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1: 21 horas e 20 minutos.

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0: 22 horas e 25 minutos.
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0: Antes de... 25 minutos.
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0: céu. Que emoção. Que emoção muito grande ter recebido o convite de vocês para participar desse DVD, cara. Toda 80% das pingas que eu já bebi foi por causa desses cabos aqui, ó. Só eu não, vocês também, né? Obrigado a vocês pelo convite.
1: Obrigado, Leonardo.

23 horas e 31 minutos. Vinte e três horas e 31 minutos.

0: Obrigado.
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3: Essa música é muito especial, hein? É o dia dos namorados.

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0: Obrigado, gente, pela força. Valeu. Obrigado.
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1: Uma hora e 30 minutos.

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1: 2 horas e 42 minutos.

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2: 3 horas e 17 minutos.

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0: 4 horas e 22 minutos.
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0: 4 horas e 22 minutos.
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4 horas e 54 minutos. Quatro horas e 54 minutos.

0: céu. Que emoção. Que emoção muito grande ter recebido o convite de vocês para participar desse DVD, cara. Toda 80% das pingas que eu já bebi foi por causa desses cabas aqui, ó. Só eu não, vocês também, né? Obrigado a vocês pelo convite.
1: Obrigado, Leonardo.

0: Nós te colocamos como prioridade, primeiro lugar, dentro da nossa casa material, dentro do nosso lar, com a nossa família, com os nossos filhos, no nosso trabalho, na nossa empresa. Nós estamos deixando a luz do céu entrar na nossa vida por completo e te colocando como prioridade. Que o Senhor seja o escudo protetor da nossa vida, da nossa casa, da nossa família, dos nossos filhos, da nossa empresa, do nosso trabalho. Nós te colocamos assim, nós abrimos as portas do nosso coração e da nossa vida por completo. E depois disso, meus amigos e minhas amigas, de abrir as portas para o Senhor, de deixar Deus como prioridade em nossa vida, de colocar Deus em primeiro lugar, nós vamos orar ao Pai a oração que o Senhor Jesus Cristo nos ensinou. Neste momento, vamos fazendo o sinal da cruz, pois vem chegando a oração do Pai Nosso.
1: Pai nosso que estais no céu, santificado seja o vosso nome. Venha a nós o vosso reino. Seja feita a vossa vontade, assim na terra como no céu. O pão nosso de cada dia nos dai hoje. Perdoai as nossas ofensas, assim como nós perdoamos a quem nos tem ofendido. E não nos deixeis cair em tentação, mas livrai-nos do mal. Amém.
0: Amém, Pai. Amém, meu Deus. Não nos deixeis cair em tentação, mas livrai-nos do mal. Pois Teu é o reino, o poder e a glória para sempre. Pois louvado seja o nome do Senhor nosso Deus em nossas vidas, meus amigos e minhas amigas. Para sempre seja louvado, querido Deus e amado Pai. Agora nós vamos juntos aqui agradecer a Ti, porque um coração grato é um coração que Te alegra. E é isso que nós queremos fazer em nossas vidas, meus amigos e minhas amigas. Para sempre seja louvado, querido Deus e amado Pai. Agora nós vamos juntos aqui agradecer a Ti, porque um coração grato é um coração que Te alegra. E é isso que nós queremos fazer, Pai. Queremos fazer as coisas para o Senhor, como se estivesse fazendo para o Senhor, para agradar ao Senhor. Por isso, meu irmão e minha irmã, você agradece daí, eu agradeço daqui. Vamos nessa? Uma sexta-feira abençoada com uma chuva de bênçãos de Deus. Obrigado, meu Deus. Obrigado, meu Pai. Muito obrigado, Senhor, pelo lindo, maravilhoso e abençoado dia de vida que vai nos dando. Obrigado, Deus querido, pela oportunidade de levantar da cama mais um dia e poder contemplar as obras de Tuas mãos. Obrigado por nos permitir contemplar o canto e o voar dos pássaros, o quebrar das ondas, o nascer do sol. Obrigado pelo ar puro que respiramos deste paraíso. Recebemos, receba, meu amigo e minha amiga, a chuva de bênçãos que cai. É uma chuva de bênçãos ao tocar o nosso rosto, a nossa casa, a nossa família, o nosso trabalho. Obrigado, meu Deus, por mais este lindo e abençoado dia de vida. Vá na rua também depois, pegue e deixe a chuva tocar o teu rosto. Receba, fale, meu Deus, eu recebo a chuva de bênçãos do Senhor que vem, né, em forma de chuva mesmo, aquela chuva tradicional, mas se transformará numa chuva de bênçãos. Obrigado, meu Deus, pela oportunidade que nos dá também de ter um novo e maravilhoso dia de trabalho. Que alegria, hein, meu amigo e minha amiga, de poder levantar da cama e sair para o nosso trabalho. Agradecendo a Deus pela oportunidade de ter mais um dia maravilhoso. O nosso trabalho, gente, nós já tiramos o sustento para nós e para nossa família. Só por isso, já é muito mais do que merecíamos e merecemos. E Deus nos dá ainda a oportunidade, fazendo bem, não passando ninguém para trás, não fazendo maldade a ninguém, não criando intrigas, fofocas, não pedindo uma doença para não ir trabalhar, não reclamando do teu trabalho. Deus ainda te dá a oportunidade de sonhar e conquistar. Eu sei que muitas vezes nós não somos ninguém, não criando intrigas, fofocas, não pedindo uma doença para não ir trabalhar, não reclamando do teu trabalho. Deus ainda te dá a oportunidade de sonhar e conquistar. Eu sei que muitas vezes nós não somos valorizados em nossos trabalhos, você pode estar se sentindo assim, mas ainda vá com alegria, vá fazendo o teu trabalho, não para quem é o dono da empresa ou qualquer outra coisa, vá fazendo para o Senhor, como se estivesse fazendo para Deus, falando com o Senhor: Deus, hoje o meu trabalho será para glorificar o teu nome, me traga alegria. Eu sei que eu vou ter momentos de dificuldades, mas o Senhor vai me dar a alegria de viver em meu trabalho. Por isso que Deus vai te prosperar, Deus vai te dar a oportunidade de sonhar e conquistar e ter o conforto da tua casa, o conforto do teu trabalho, conforto da comodidade do teu carro, da moto, das vestes, mesmo sabendo que tudo isso seja supérfluo, Senhor. Nós não agradecemos pelo valor das coisas, e por mais simples que seja, nós queremos agradecer pela tua bondade e misericórdia de nos permitir ter este conforto. Obrigado por abençoar e prosperar a vida do meu amigo trabalhador.

trabalhadora. Obrigado por abençoar e prosperar o comércio do Arroio do Silvio da região. Obrigado por abençoar e prosperar a nossa rádio em mais um dia de atividades. Queremos ser glorificados contigo. Por isso, use o nosso dom, Pai. Esse mesmo que o Senhor nos deu, o nosso trabalho, as condições financeiras a mais que o Senhor nos deu para viver, use para o Senhor falar. Nos dê sabedoria para entender e saber quem devemos ajudar em forma de gratidão para o teu nome ser glorificado. Obrigado também, meu Deus, pelo novo e maravilhoso dia de alimentação. Nós não esquecemos de agradecer o alimento sagrado e abençoado colocado em nossa mesa. Senhor, mesmo sabendo que nem só de pão vive o homem, mas de toda a palavra que sai da boca de Deus, nós agradecemos a Ti, Pai, pelo pão nosso de cada dia que nos deu ontem, que nos dá hoje, que nos dará amanhã. Muito obrigado, Deus querido, por toda alimentação e fartura, por nunca deixar faltar nada, absolutamente nada. Nada em nossa mesa. Papai, o Senhor tem nos dado muito mais do que precisamos para deixar faltar nada, absolutamente nada em nossa mesa. Papai, o Senhor tem nos dado muito mais do que precisamos para viver, hein? O Senhor tem nos dado muito mais do que merecíamos e merecemos. E mesmo sabendo disso e de todas as coisas, o Senhor ainda nunca deixou faltar nada. Que alegria isso, meu Deus! Obrigado não apenas pelo alimento do nosso corpo físico, mas eu te agradeço por toda a alimentação e fartura do nosso corpo físico, para os meus amigos e minhas amigas ouvintes e cada um de seus familiares. Eu te agradeço pelo alimento das pessoas que não fazem mais parte do nosso convívio ou que não gostam da gente, mas recebe o alimento e a bênção do Senhor nesta área também. Obrigado, Pai. Mas agradecemos também pelo alimento do nosso espírito, da nossa alma, pois assim, meus amigos e minhas amigas, como o nosso corpo físico dá sinais de que precisa ser alimentado, muitas vezes o nosso espírito está gritando de fome, precisa da palavra de Deus. Lembre-se que o Senhor Jesus disse: nem só de pão vive o homem, mas de toda a palavra que sai da boca de Deus. Em outras palavras, nem só o alimento do sólido do corpo físico vive o ser humano, mas da palavra de Deus que está na Bíblia. E que possamos criar um hábito como fizemos aqui todos os dias de manhã, também podemos fazer ao meio-dia, à tarde, em nossa casa, à noite, com a nossa família. Obrigado, Pai. Nos dê sabedoria para entender e saber com quem devemos compartilhar os dois alimentos, o alimento do corpo físico e o alimento do nosso espírito. Senhor, agora nós queremos te agradecer o outro alimento que nos traz vida, Papai. O outro alimento que nos traz saúde e o outro alimento que nos traz a tua bênção e a tua bondade. Ó Deus querido e amado, obrigado, Senhor, pela água maravilhosa que mata e sacia a sede do nosso corpo físico, um alimento tão importante que muitas pessoas deixam de lado, trocam este alimento poderoso, maravilhoso que o Senhor nos deu por outras coisas. Mas nós sacia a sede do nosso corpo físico, um alimento tão importante que muitas pessoas deixam de lado, trocam este alimento poderoso, maravilhoso que o Senhor nos deu por outras coisas. Mas nós não, nós não abrimos mão desta água maravilhosa e te pedimos em oração que ela se torne fonte de água viva jorrar dentro de nós, Senhor Jesus Cristo. Faça isso, abençoe o nosso copo com água, abençoe a nossa garrafinha d'água e inunde os nossos corações e a nossa vida com o teu amor. E que o teu amor seja manifestado em nossos atos e ações depois de bebermos desta água e ele estar dentro da nossa vida, dentro de nós, Pai. Obrigado, meu Deus, também por nos trazer sabedoria para entender os sinais de oração que o Senhor nos manda e fazer aquilo que te agrada. Fortaleça a nossa fé para que sejamos obedientes àquilo que o Senhor nos traz de resposta, que é melhor do que queremos, é o que precisamos. E a paciência, Pai, para aguardar tudo no determinado tempo do Senhor com o coração em paz. Obrigado por atender o pedido dos meus amigos e minhas amigas ouvintes e cada um de seus familiares e ser o Rei dos Reis, o Pai dos Pais, o Juiz dos Juízes, o Doutor dos Doutores e o Médico dos Médicos. Senhor, Tu és o único que pode nos julgar, o único que pode nos defender, o único que pode e realiza milagres em nossa vida. Por isso, meu Deus querido e amado, obrigado pelo bem mais precioso e valioso que não há dinheiro no mundo que possa comprar. Obrigado por abençoar, cuidar e curar a nossa saúde, Pai. A saúde dos nossos amigos, dos nossos familiares. Obrigado, Senhor, por abençoar, cuidar e curar a saúde dos meus amigos e minhas amigas ouvintes e cada um de seus familiares. Obrigado por abençoar, cuidar e curar a saúde das pessoas que não fazem mais parte do nosso convívio e que não gostam da gente, mas que precisam receber a bênção na área da saúde para eles e seus familiares. É o nosso pedido de oração. Obrigado por abençoar a minha saúde e abençoar a saúde daqueles que te pediram a bênção do copo com água. O Senhor, que é o amigo

dos amigos e está presente para eles e seus familiares. É o nosso pedido de oração. Obrigado por abençoar a minha saúde e abençoar a saúde daqueles que te pediram a bênção do copo com água. O Senhor que é o amigo dos amigos e está presente em nossa vida em todos os momentos. Quero ver agora.

0: que seria de mim, de todos nós, sem a fé que temos no Senhor nosso Deus, hein, minha gente? E por mais que você esteja cansado, sofrendo, desanimado, desanimada, se sentindo desvalorizado, desvalorizada, mesmo que você esteja chorando por todas essas coisas, ou estava vendo momentos de alegria, de fartura, de felicidade, ainda assim, em todos os momentos e circunstâncias, vão nos mostrar o caminho que leva até o Senhor e devemos dizer obrigado. Mas nós somos feitos para algo, algo diferente, é o que diz a palavra de hoje em Efésios capítulo 2, versículo 10. Pois somos criação de Deus, criados em Cristo Jesus para fazer boas obras, as quais Deus preparou de antemão para que nós as praticássemos. Muita gente, e isso pode estar acontecendo com você, passa a vida procurando um propósito como quem procura uma chave perdida, numa carreira, numa conquista, numa aprovação que nunca chega por completo. A Bíblia oferece outro ponto de partida, é a palavra de Deus. Paulo escreve que somos criação de Deus em Efésios capítulo 2, versículo 10. Algumas traduções usam a obra-prima de Deus. Olha que coisa maravilhosa, a obra-prima, a criação, a perfeição, a raridade de Deus. A palavra sugere algo feito com intenção, não por acaso, não. Você não foi feito por acaso, é com intenção que Deus te fez. E logo depois vem o propósito, a obra-prima, a criação, a perfeição, a raridade de Deus. A palavra sugere algo feito com intenção, não por acaso, não. Você não foi feito por acaso, é com intenção que Deus te fez. E logo depois vem o propósito dessa criação, boas obras, já preparadas de antemão para que nós venhamos a praticar. É isso, repare na ordem, o propósito não nasce de você descobrindo algo em si mesmo, nasce de Deus, que já preparou o caminho antes mesmo de você chegar até Ele. Você não inventa o seu propósito do zero, você encontra, como quem encontra uma obra já planejada. Isso não significa que você precisa descobrir um plano secreto ou perfeito antes de agir, sob pena de errar para sempre. Significa que a sua vida, desde antes de você nascer, já importava para Deus, e o propósito não é um prêmio reservado para poucos escolhidos. Então, você não precisa mais inventar um propósito para a sua vida, precisa caminhar na direção do que Deus já preparou. E como que você vai fazer? Hoje, em vez de buscar um propósito grande e distante, pergunte para Deus qual a obra concreta Ele já preparou para você fazer nas próximas 24 horas. Releia o capítulo 2 e versículo 8 a 10 de Efésios inteiro e note que o propósito vem depois da graça. Querido Deus e amado Pai, muitas vezes estamos procurando um propósito grande demais e esquecemos o que já está diante de cada um de nós. Nos ajude a lembrar da Tua obra para fazermos e glorificar o Teu nome, em nome do Senhor Jesus. Que o Senhor retire e afaste toda a maldade, todas as coisas ruins, todos os pensamentos negativos, todas as brigas, as invejas, as intrigas, a maldade que há neste mundo e no coração das pessoas, todas as enfermidades, as doenças, os cânceres, as depressões, as armadilhas do inimigo, todas as coisas ruins, todos os pensamentos negativos, todas as brigas, as invejas, as intrigas, a maldade que há neste mundo e no coração das pessoas, todas as enfermidades, as doenças, os cânceres, as depressões, as armadilhas do inimigo, meu Deus amado, repreenda o inimigo e afaste ele, toda esta maldade, da nossa casa, do nosso trabalho, da nossa cidade, da nossa família, do lar e da vida dos meus amigos e minhas amigas ouvintes e seus familiares, do comércio, do arroio, do silvio e da região, de perto da nossa rádio, afaste toda a ação do inimigo da nossa vida e coloque em algum lugar onde nem um ser vivo possa ser tocado. Que possamos viver em harmonia, em alegria, no mais lindo e abençoado dia de vida. Muito obrigado, meu Deus. Nós iremos fazer agora a oração do Salmo 112, porque feliz é aquele que confia no Senhor. É isso.
1: Salmo 112. A felicidade

0: de quem é fiel a Deus. Aleluia! Feliz aquele que teme a Deus, o Senhor, que tem prazer em obedecer aos seus mandamentos. Os filhos desse homem serão poderosos na terra prometida, e os seus descendentes serão abençoados. Na sua casa há muita riqueza, e ele é sempre bem-sucedido. A luz brilha na escuridão para aqueles que são corretos, para aqueles que são bondosos, misericordiosos e honestos. Feliz aquele que tem pena dos outros e empresta generosamente e que dirige os seus negócios com honestidade. Quem é correto nunca fracassará e será lembrado para sempre. Ele não tem medo de receber más notícias. Quem é correto nunca fracassará e será lembrado para sempre. Ele não tem medo de receber más notícias. A sua fé é forte, pois ele confia no Senhor. Ele não fica preocupado, nem tem medo. Ele tem certeza de que os seus inimigos serão derrotados. Ele dá generosamente aos pobres, e a sua bondade dura para sempre. Ele é poderoso e respeitado. Os maus veem isso e ficam com raiva, olham com ódio e se acabam. A esperança dos maus dá em nada.
1: A esperança dos maus dá em nada para aqueles que confiam no Senhor. Pai amado, agora te pedimos a proteção dos teus anjos da guarda.
2: Sim.

Amém, Pai. Amém, meu Deus. Sempre nos guarde, nos governe, nos ilumine, nos abençoe, nos proteja com os teus anjos da guarda. Protegendo assim, Pai, os nossos filhos, os nossos pais, as nossas mães, os vovôs, as vovós, os bisos e as... Amém, Pai. Amém, meu Deus. Sempre nos guarde, nos governe, nos ilumine, nos abençoe, nos proteja com os teus anjos da guarda. Protegendo assim, Pai, os nossos filhos, os nossos pais, as nossas mães, os vovôs, as vovós, os bisos e as bisas. Protegendo também, Senhor, nosso Deus, aqueles que nos protegem, que enfrentam o perigo para a nossa proteção, a Polícia Militar, a Polícia Civil e o Corpo de Bombeiros. Proteja eles e seus familiares também, Paizinho. Proteja, meu Deus, as criancinhas, os estudantes, o futuro do nosso planeta, os motoristas e viajantes que enfrentam os perigos das estradas. Proteja com os teus anjos da guarda todos os trabalhadores, as trabalhadoras, o comércio do arroio do Silvio da região. Proteja a nossa rádio, Pai. Proteja todas as famílias, todos os lares com os teus anjos da guarda. Proteja os meus amigos e minhas amigas ouvintes e seus familiares. Proteja também as pessoas que não fazem mais parte do nosso convívio, que não gostam da gente, mas precisam da tua proteção. Nesta linda e abençoada sexta-feira, 11 de setembro de 2026. Agora são 6 horas e 56 minutos e o nosso programa da Verdes Mares FM está entrando no ar.

Alô, minha gente, muito bom dia, pessoal, bom dia, gente amada, sexta-feira maravilhosa, chuva de bênçãos aí, declaro pra tua vida que hoje, esse dia, esta sexta-feira, você vai receber a chuva de bênçãos que vem dos céus, esta chuva tradicional que nos molha, ela vai ser uma chuva de bênçãos, vai se transformar em uma chuva de bênçãos pra você, pra tua família, na tua empresa, onde você estiver. É

0: esta chuva será abençoada, eu declaro em nome do Senhor Jesus Cristo. Você recebe? Você tem força para acreditar? Você tem fé para acreditar que será uma chuva de bênçãos? Então anote aí, esta sexta-feira será especial e incrível, maravilhosa. Declaro em nome do Senhor Jesus Cristo. Você recebe? Você tem força para acreditar? Você tem fé para acreditar que será uma chuva de bênçãos? Então anote aí, esta sexta-feira será especial e incrível, maravilhosa, do jeito que você é para Deus, tá certo? E nós vamos começando aqui com o nosso programa. Daqui a pouquinho temos a propaganda eleitoral gratuita, mas eu vou informando a hora certa, a temperatura, com a previsão do tempo aqui, os destaques em nome do Laboratório Marista. 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Informando a hora certa e a temperatura, 6 horas 58 minutos, 6h58, 16 graus a temperatura agora. Umidade relativa do ar é alta, né? É de 100%, estamos com bastante umidade aí, chuva também. Tem vento soprando numa média de 7 km por hora, com rajadas que variam agora entre 13 e 14 km por hora, tá? É um vento que sopra mais do sentido sul e sudoeste por enquanto. Acúmulo de chuva das últimas 24 horas, vamos conferir aí o que nós tivemos de precipitação até agora. Por enquanto, não choveu ainda 1 milímetro, tá, pessoal? Aqui pra nós, mas já teve outras localidades, mas nem... Vamos conferir aí o que nós tivemos de precipitação até agora. Por enquanto, não choveu ainda 1 milímetro, tá, pessoal? Aqui pra nós, mas já teve outras localidades, mas na Serra, entre Serra Gaúcha e Catarinense, nós já tivemos aí entre 10 e 12 milímetros registrados por enquanto. As temperaturas máximas ontem chegaram à casa dos 19 graus, mais ou menos como estava previsto, não passou disso. Algumas regiões aí mais afastadas do litoral ficou aí entre 20 e 21 graus. Não mudou muito a temperatura, então, no dia de ontem, um dia mais nublado, um dia com cara de chuva. Hoje, sexta-feira, será chuvosa, tá, pessoal? Nós vamos ter temperaturas mínimas entre 15 e 16, máximas devem ficar entre 20 e 21. A probabilidade de chuva é grande, tem até probabilidade de grandes volumes agora pro período da manhã, tá? E o vento também, devemos ter a entrada do vento sudoeste. Começamos com o vento norte e nordeste ao longo do dia e à noite ele vai mudar para o vento sul e sudoeste. Hoje e amanhã, tendo a probabilidade de vento mais forte, segundo os dados aqui que a gente tem da Central de Meteorologia. Bom, durante o dia nós teremos vento na média de 15 km por hora, rajadas que variam entre 20 e 25. E aí à noite o vento pode chegar aí com rajadas de até 50 km por hora. Amanhã o dia será ensolarado, amanhã já é, né, sábado então, dia ensolarado, e domingo também deve ter chuva devido à umidade que vem do mar, tá? Esses são os dados da meteorologia. Aqui daqui a pouquinho a gente volta trazendo para você. São 7 horas em ponto, 7 da manhã, nós estamos com 16 graus e a sexta-feira chuvosa aqui em Balneário Arroio do Silva. Já já nós retornaremos com os destaques e informações aqui para vocês. Nós vamos começando com a propaganda eleitoral gratuita e voltamos já, hein? 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Já já nós retornaremos com os destaques e informações aqui para vocês. Nós vamos começando com a propaganda eleitoral gratuita e voltamos já, hein?
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7: Alô, minha gente, você está acompanhando Cidade Alerta aqui da Verdes Mares FM. Você que está acompanhando com a gente, muito obrigado pelo carinho da sua companhia. Estamos chegando, então, de volta às 7h25 agora, finalizando aqui a propaganda eleitoral gratuita desta sexta-feira, que começou com chuva, agora está dando uma trégua aí, né? Mas a previsão é isso, é que tenhamos uma sexta-feira de chuva pelos dados da meteorologia. Hoje deve ser assim, amanhã o sol deve aparecer entre nuvens e nodo, mas a previsão é isso, é que tenhamos uma sexta-feira de chuva pelos dados da meteorologia. Hoje deve ser assim, amanhã o sol deve aparecer entre nuvens e no domingo nós vamos ter a circulação marítima, né? Aberturas de sol e aí alguns momentos podendo ocorrer chuvas, aquela tradicional que vem do mar, tá certo? 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Reforçando a hora certa e a temperatura aqui pra vocês. Então, agora são exatamente 7 horas e 26 minutos, 17 graus a temperatura e os destaques, nós vamos chegando aqui com todas as informações, com toda a movimentação do já ao vivo aí para vocês, então, da Epagre-Siram. Vamos fazendo o seguinte, então, nós vamos começando aqui, trazendo as informações dos jornais, os destaques do Diário Catarinense da Zero Hora de Porto Alegre, em nome, aqui minha gente, do Martinello Supermercado, aquele supermercado especial. 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Vamos começando por aqui, então. Vamos trazendo o Jornal do Estado. A capital amanhece com chuva também, hein? Bastante chuva lá na capital do estado. Os destaques do Diário Catarinense. A temperatura neste momento em Florianópolis é de 18 graus. Vamos começando por aqui, então. Vamos trazendo o

0: jornal do estado, a capital amanhece com chuva também, hein? Bastante chuva lá na capital do estado. Os destaques do Diário Catarinense, a temperatura neste momento em Florianópolis é de 18 graus e as informações em nome das lojas Santa Helena.
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0: 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Vamos por aqui com os destaques e informações, então, minha gente. Olha, André Mendonça retira sigilo de caso Master após pedido de Fachin. Decisão de Mendonça foi publicada na noite de ontem. Mais cedo, o presidente do STF havia solicitado a quebra do sigilo. O ministro André Mendonça, então, do Supremo Tribunal Federal, atendeu a solicitação do presidente. Em decisão de Mendonça foi publicada na noite de ontem. Mais cedo, o presidente do STF havia solicitado a quebra do sigilo. O ministro André Mendonça, então, do Supremo Tribunal Federal, atendeu a solicitação do presidente da corte, Edson Fachin, e determinou a quebra do sigilo das investigações do caso Master. A decisão foi publicada na noite de ontem, quinta-feira. E agora sim, hein? Agora nós vamos ver o que realmente vai acontecer, tá? Vamos entender o que, que vai acontecer agora, a partir de agora, com essa questão aí, com a quebra do sigilo do caso Master. Vai ser coisa... Vai aparecer muita coisa, hein? Tem muita gente atrelada a isso. Tem muita gente no emaranhado que é esse caso Master. Porque o cara era bilionário. O cara tinha dinheiro demais. E o cara andava pelos os poderes, né? Ele andava no executivo, no legislativo e no judiciário. E ele tinha poder financeiro para fazer isso aí, porque qualquer um não vai ter esse poder, não é? Então tem muita gente atrelada, então vocês podem ter certeza que a coisa vai ficar bem complicada, vai aparecer muita coisa ainda. Olha, gente, vamos seguindo por aqui, são 7 horas e 31 minutos, ciclone extratropical coloca parte de Santa Catarina em alerta vermelho para temporais severos. Formação do sistema em Santa Catarina e no Rio Grande do Sul eleva para muito alto o risco de destelhamentos, danos na rede elétrica, queda de árvores, alagamentos e enxurradas. Daqui a pouquinho a gente vai estar falando sobre isso. É entre ontem, né, e hoje, sexta-feira, a intensidade aí da chuva. E a gente vai tentar falar aí, então, com o pessoal da Ipagre-Siram em seguida. Ainda em destaque pra você, falsa adolescente tem prisão domiciliar autorizada em Joinville, mas a intensidade aí da chuva. E a gente vai tentar falar aí, então, com o pessoal da Ipagre-Siram em seguida. Ainda em destaque para você, falsa adolescente tem prisão domiciliar autorizada em Joinville, mas segue na cadeia. Lembram daquela falsa adolescente que falou aqui que era uma falsa? A mulher que se passou por uma adolescente de 12 anos para ser acolhida por uma família de Joinville teve o cumprimento de prisão domiciliar autorizada pela justiça com o uso de tornozeleira eletrônica. Apesar da decisão de ontem, a Amanda Maria Souza de Oliveira não deixou o presídio porque possui um mandado de prisão preventiva ativo ainda no Rio Grande do Sul. A mulher foi condenada em 20 de agosto a 1 ano, 6 meses e 10 dias de reclusão e a 4 meses e 18 dias de detenção em regime inicial semiaberto. A defesa de Amanda afirmou em nota que...

não irá se manifestar sobre qualquer alteração processual do caso neste momento. Vamos seguindo por aqui com mais informações. Ainda tem destaque, hein? Olha só, o uso de bicicleta elétrica por menores de 15 anos pode ser proibido no Brasil. Ah, será que eles vão colocar ordem aí na situação? Porque estão vendo que a coisa tá ficando difícil, né? Tá ficando difícil. Adolescentes podem ter restrições para andar com a bicicleta elétrica no Brasil por conta de um projeto na Câmara dos Deputados. A proposta estabelece idade mínima de 15 anos para conduzir as bicicletas elétricas e motorizadas, além de prever o uso obrigatório de capacete e novas regras para a circulação desses veículos. E tá demais, né, gente? E tá demais. As regras têm que ser mantidas conforme as regras de trânsito, né? E se não respeitarem as regras de trânsito, isso não pode ser só para adolescentes. Para senhores, senhoras, jovens, adultos, tem que ser cumpridas as regras de trânsito. Se não cumprir, trânsito, isso não pode ser só para adolescentes. Para senhores, senhoras, jovens, adultos, tem que ser cumpridas as regras de trânsito. Se não cumprir, ah, não tem como multar. Apreende. Apreendendo, vai ter como fazer alguma situação para regularizar. É isso que tem que acontecer. Olha, tem mais destaque. 7h33, jovem encontrado morto em mala fazia parte de esquema de prostituição e suspeitos têm ligação com morte de corretor aqui em Santa Catarina. A investigação foi concluída quase 9 meses após o corpo de Alberto Pereira de Araújo ser encontrado em mala na Praia do Santinho. Ele fazia parte de um esquema de prostituição e os suspeitos também têm ligação com a morte da corretora. 3 envolvidos foram presos ainda no ano passado, no dia 28 de dezembro, quando o corpo foi localizado, sendo que 2 também são réus por envolvimento ainda da morte da corretora gaúcha, a Luciane Aparecida Stivelatti Freitas. Acreditem nesta notícia que eu vou falar. Escutem só. Criança de 11 anos dá à luz a bebê em Santa Catarina e polícia investiga caso como estupro de vulnerável. Uma criança de 11 anos deu à luz a uma menina em sua própria residência ontem, quinta-feira, em Curitibanos, na Serra Catarinense. Mãe e filha foram atendidas pelos bombeiros e levadas ao hospital. Agora o caso é investigado pela polícia como estupro de vulnerável. Segundo informações pela polícia, a mãe do bebê, de apenas 11 anos e 11 meses, não tem 12 anos ainda, e o caso é tratado agora como estupro de vulnerável. Um inquérito policial. A polícia, a mãe do bebê, de apenas 11 anos e 11 meses, não tem 12 anos ainda, e o caso é tratado agora como estupro de vulnerável. Um inquérito policial deverá ser realizado para apurar os fatos. Segundo a Delegacia de Proteção à Criança, Adolescente, Mulher e Idoso, a DPCAMI, já tomou conhecimento dos fatos. Uma equipe foi deslocada ao hospital para entrevistar, então, os familiares e a vítima. No momento, a alta médica da vítima ainda é aguardada. A menina deve receber apoio emocional de um profissional capacitado para depoimento especial. Acreditam numa coisa dessa, gente? Uma menina, uma criança de 11 anos, antes dos 12 anos, já deu à luz a uma menina e foi na própria residência ainda, em Curitibanos, na Serra Catarinense. Olha que coisa absurda isso, meu. Que coisa absurda isso que nós estamos falando aqui. E aconteceu aqui em Santa Catarina. São 7 horas e 36 minutos. Vamos seguindo por aqui com mais informações, destaques do Diário Catarinense. Cão agredido em Balneário Camboriú volta ao tutor após decisão da justiça. Processos seguem em andamento. Tutor recuperou a tutela do cachorro, que foi acolhida por ONG após ter apanhado do dono em Balneário Camboriú. Olha, como pedir retirada gratuita de geladeira e lavadoras antigas em casa? É uma ação coordenada pela dona da Consul e Brastemp. Como é que funciona isso aqui para a gente finalizar aqui os destaques do Diário Catarinense? Um programa das marcas Consul e Brastemp recolhe eletrodomésticos de qualquer marca na casa dos

0: consumidores de forma gratuita. A operação faz parte da logística reserva oferecida pela Insticos de qualquer marca na casa dos consumidores de forma gratuita. A operação faz parte da logística reserva oferecida pela empresa que mantém em Joinville, no norte de Santa Catarina. Além do recolhimento, os consumidores que pretendem trocar um eletrodoméstico antigo podem conseguir até 10% de desconto na compra de um novo produto da Brastemp ou Consul por meio do programa Troca Certa. O desconto não é válido automaticamente para todos os produtos das duas marcas, mas para alguns modelos participantes disponíveis em lojas online da Brastemp e também da Consul. Tá? É só se você tem aí uma geladeira, não sabe o que fazer para descartar, e se quiser daí trocar, pode ser trocado aí, pode ganhar 10% de desconto. São os destaques aqui que a gente tem, as informações que nós falamos do Diário Catarinense, em nome das lojas Santa Helena. Vamos agora a Zero Hora de Porto Alegre, o Jornal do Rio Grande do Sul, para lojas Quero Quero.
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Vamos trazer aqui os destaques e as informações então para vocês rapidamente. O Jornal do Rio Grande do Sul. A gente fala para vocês aqui então. Nesta manhã de sexta-feira, capital gaúcha amanhece nublada, 15 graus neste momento a temperatura lá em Porto Alegre. Destaques aqui para você. Rádio Gaúcha realiza debate entre candidatos ao Senado nesta sexta-feira e você pode conferir as regras aí, o horário que vai acontecer então. Conheça a trajetória e o perfil dos oito principais candidatos ao Senado pelo Rio Grande do Sul. Informações privilegiadas. Vorcaro sabia sobre a operação em que foi preso pela polícia, diz a Polícia Federal, hein? Também tem em destaque, todo mundo achava que tinha sido um acidente, diz os gaúchos sobreviventes do 11 de setembro, 25 anos depois. Foi os atentados do 11 de setembro de 2001, como os atentados de 2001 moldaram o mundo em que vivemos, na coluna do Rodrigo Lopes. Um sobrevivente do Rio Grande do Sul falou sobre, então, os ataques do 11 de setembro. Todo mundo achava que tinha sido um acidente. Risco de transtornos. Rio Grande do Sul tem 3 alertas meteorológicos para tempestades nesta sexta-feira. Extremo Norte está sob aviso vermelho, inclusive, hein? Capital Gaúcha também amanhece em alguns pontos aí agora na região metropolitana com esta sexta-feira. Extremo Norte está sob aviso vermelho, inclusive, hein? Capital Gaúcha também amanhece em alguns pontos aí agora na região metropolitana com chuva. Informações do trânsito, bem lento aí, né? Dificuldades no trânsito na região metropolitana lá do Rio Grande do Sul. Olha, a Serra Gaúcha pode ter temporais com ventos de até 100 km por hora e também granizo. Tá em destaque aqui nas últimas notícias atualizadas da Zero Hora de Porto Alegre. 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Feijão no café da manhã, confira como é preparado o prato, que é tradição nos cafés, né, de chaleiras de Passo Fundo, tá? A culinária campeira. Então, que a gente acaba falando, a culinária campeira, trabalho voluntário entre gerações, garante a preparação do feijão revirado, bolos, cucas, cuecas viradas e outros pratos que compõem a mesa farta tradicional dos cafés de chaleira. Pessoal toma um feijãozinho aí no café da manhã, hein? É isso que o pessoal acaba utilizando. 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No Vale do Rio Pardo, preso no Rio Grande do Sul, exigia demissão de ex-companheira para que ela não trabalhasse com outros homens. Vocês acreditam numa coisa dessa? O caso aconteceu em Santa Cruz do Sul. O suspeito foi localizado na cidade vizinha após episódios de violência física e psicológica também, hein? Que loucura! O cara tava exigindo a demissão da ex-companheira para que ela não trabalhasse com outros homens. Aí é brincadeira. 2 crianças ficam feridas e em estado... Que loucura! O cara estava exigindo a demissão da ex-companheira para que ela não trabalhasse com outros homens. Aí é brincadeira. 2 crianças ficam feridas e em estado grave após um acidente com 4 veículos na RS-218 em Santo Ângelo. 7 pessoas ficaram feridas no total e a rodovia chegou a ficar bloqueada. No Vale do Taquari, justiça torna réu homem acusado de matar a enteada de 14 anos lá em Encantado. O ex-marido, né, o ex-padrasto, acabou matando a enteada para atingir a mãe. E na zona norte de Porto Alegre, homem é baleado em ataque a tiros no bairro Rubem Berta. Segundo a Brigada Militar, disparos foram efetuados pelo passageiro de uma moto. 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Vamos fazer um

0: Intervalinho por aqui, meus amigos, e na sequência nós estaremos de volta com a continuidade do nosso programa e falando com vocês aqui dos destaques da previsão do tempo e também do plantão policial. Aguarde, intervalo rápido e nós voltamos em seguida.
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3: Muito bem, você está acompanhando Cidade Alerta da Verdes Mares FM. 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

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Nós vamos falar da hora certa, da temperatura, com a previsão do tempo nesta sexta-feira, aqui ao vivo, direto da Epagri-Sirã, para você que está acompanhando a gente, em nome do Laboratório Marista, já informando a hora certa, a temperatura também. E você... Nós vamos falar da hora certa, da temperatura, com a previsão do tempo nesta sexta-feira, aqui ao vivo, direto da Epagri-Sirã, para você que está acompanhando a gente, em nome do Laboratório Marista, já informando a hora certa, a temperatura também. 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

0: Muito bem, vamos falar de previsão do tempo aqui com vocês. Hoje, sexta-feira, nós vamos chegando para falar de hoje, do final de semana. Gentilmente nos atendendo, meu amigo Marcelo Martins, que é meteorologista da Ipagre-Sirã, gentilmente nos atende e traz as informações desta sexta-feira. Meu caro amigo Marcelo, muito bom dia, meu querido. Tudo bem contigo por aí?
1: Oi, tudo bem sim. Bom dia a você, bom dia aos ouvintes, Evandro.
0: Muito bem, hoje estamos começando aqui, meu amigo Marcelo, uma sexta-feira com chuva. Assim, do mesmo modo como você já falou, a Gil também falou ontem com a gente aqui, sexta-feira seria de chuva. Como é que vai ficar essa chuva para hoje aí, meu amigo Marcelo?
1: Olha, hoje é um dia de aviso meteorológico, né, de alerta de tempestade.
0: Ah, certo.
1: A gente fala isso, a gente está falando em chuva forte, ventania forte, pode vir com raio e granizo. Granizo que já veio hoje de manhã em Lages, Lacerdópolis, Herbaldo Oeste. E essa chuva está vindo em direção ao litoral mais forte. Então ela pode vir ali com intensidade ali significativa. É uma frente fria que está se formando e originando um ciclone tropical. Uhum. Normalmente os ciclones são no oceano e vai embora a partir de amanhã. Mas hoje é um dia de bastante chuva, raio e granizo. Então, bastante cuidado e atenção hoje. No decorrer aí do sábado e domingo, melhora o tempo em relação ao ano e vai embora a partir de amanhã. Mas hoje é um dia de bastante chuva, raio e granizo. Então, bastante cuidado e atenção hoje. No decorrer aí do sábado e domingo, melhora o tempo em relação a volumes e tempestades, mas fica aquele efeito da circulação marítima no sudeste, que provoca um dia parcialmente nublado e com chuva fraca ao longo do dia, né? Não abre muito, nem tanto no sábado quanto no domingo. Então, são dias assim que diminui a temperatura, mas pelo menos diminui também a condição de tempestade.
0: Certo.
1: Hoje, que é o perigo.
0: Mas
1: amanhã tem o perigo do vento e o mar bastante agitado com risco de ressaca.
0: Era isso que eu ia perguntar para você, meu amigo. Essa questão do vento aí também preocupa, tem bastante vento. O vento vai ser mais de que sentido, assim, mais sentido sul mesmo?
1: Sul, tudo sul, né? Hoje é tudo de norte, aí vira sul no finalzinho do dia.
0: Uhum.
1: Aí entra o sul forte com esse incremento aí, ganhando força, o ciclone tropical próximo à costa. Acaba trazendo muito vento e traz também o risco de ressaca.
0: Exatamente. Bom, fazendo um apanhado geral, então, a chuva mais concentrada, mais forte, a preocupação é maior hoje, mas deve hoje chover aí para o final de semana, é isso?
1: Isso. Hoje tem um volume de chuva previsto ali em torno de 40, 50 milímetros.
0: Certo.
1: 80 milímetros que estão previstos e a mais para as outras regiões do estado. Talvez menos chuva talvez seja o litoral sul catarinense. Mesmo assim, sempre tem que ter cuidado, né? Porque essa chuva se estende tanto para o sábado quanto para o domingo.
0: Tá certo, meu amigo Marcelo. Muito obrigado pelo carinho de nos atender mais uma vez. Que você tenha uma ótima sexta-feira e um excelente final de semana também, tá, meu amigo?

0: Obrigado, bom dia a você e excelente final de semana a todos os ouvintes da Verdes Mares.
1: Muito obrigado, nosso amigo Marcelo Martins, meteorologista da Ipagre-Cirã, gentilmente nos atendendo, trazendo as informações e os destaques aqui com a previsão do tempo da Central de Meteorologia. 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

8 horas e 3 minutos, 8 e 3, vamos chegando com os destaques e informações do plantão de polícia. Aqui da Verdes Mares FM. O plantão policial desta sexta-feira, começando com a região e cidade de Criciúma. Em seguidinha, a região da MESC, Araranguá e também de Balneário Arroio do Silva.

Olha, dois homens de 40 e 46 anos foram presos pela Polícia Militar por tráfico de drogas na cidade de Criciúma e a ocorrência foi registrada na noite da última quarta-feira por volta das 9 horas da noite. De acordo com a PM, durante patrulhamento, os militares realizaram a abordagem de um veículo que entrou em uma residência na tentativa de evitar a revista. No local estavam dois homens e durante as buscas, com o apoio do cão policial, foram encontrados 27 gramas de crack, 155 gramas de maconha, além de materiais utilizados para a embalagem da droga. De acordo com a PM, também foram apreendidos 4 celulares e mais de R$ 2.500 em dinheiro. Diante dos fatos, os dois homens receberam voz de prisão e foram conduzidos à Delegacia de Polícia Civil. Uma mulher de 43 anos teve um carro GM Corsa furtado pelo cunhado no bairro São Defende, em Criciúma. O fato ocorreu na madrugada de ontem, quinta-feira, por volta das 13h30 da madrugada. Segundo a Polícia Militar, a vítima relatou que ouviu barulhos vindo da rua e, ao verificar as imagens das câmeras de vídeo monitoramento, constatou o crime e acionou a guarnição. Conforme a PM, a mulher informou que, antes do furto, o cunhado havia enviado mensagens com ofensas e ameaças contra ela. Os policiais coletaram informações sobre o veículo furtado e um boletim de ocorrência ficou registrado. A Polícia Civil agora passa a investigar o caso. Mensagens com ofensas e ameaças contra ela. Os policiais coletaram informações sobre o veículo furtado e um boletim de ocorrência ficou registrado. A Polícia Civil agora passa a investigar o caso. A Polícia Civil concluiu ontem, quinta-feira, a investigação referente ao homicídio e feminicídio ocorridos no dia 26 de agosto de 2026 no bairro Mina do Toco, em Criciúma. Neide Pavan Vieira, de 68 anos, e o companheiro Afonso Becker, de 70 anos, foram mortos a tiros durante a madrugada. Segundo a Polícia Civil, o autor dos disparos foi confirmado como o ex-esposo da vítima, o único responsável pelo crime. A confirmação, de acordo com a Polícia Civil, se deu por relatos de testemunhas somado à perícia realizada no espaço. O crime foi cometido após o investigado arrombar com chutes a porta de acesso da casa, onde as vítimas estavam. Ele efetuou disparos e fugiu do local em um veículo Toyota que pertencia à ex-companheira. O carro foi encontrado abandonado no final da tarde do mesmo dia e exames periciais atestaram ainda que o investigado tirou a própria vida. O corpo do autor, junto com a arma de fogo utilizada nos homicídios, foi encontrado em uma área de mata próxima ao local. Devido à confirmação dos fatos, o inquérito foi encaminhado ao Poder Judiciário e ao Ministério Público com sugestão de arquivamento.

Dois homens de 29 e 30 anos foram presos por tráfico de drogas durante uma abordagem da Polícia Militar em Criciúma. A ocorrência foi registrada na noite de ontem, quinta-feira, no bairro Santo Augusta, por volta das 9h30 da noite. De acordo com a PM, durante uma barreira de trânsito, a guarnição abordou um veículo ocupado por dois homens. Na revista pessoal, foram localizados R$ 910 em dinheiro com um dos ocupantes. No veículo foram encontrados aproximadamente 1,5 kg de maconha e dois celulares. Segundo a PM, o veículo ocupado por dois homens. Na revista pessoal, foram localizados R$ 910 em dinheiro com um dos ocupantes. No veículo foram encontrados aproximadamente 1,5 kg de maconha e dois celulares. Segundo a PM, o condutor recusou-se a realizar o teste de bafômetro e foi constatado que sua habilitação estava suspensa. Diante dos fatos, os dois homens foram presos e conduzidos à Delegacia de Polícia Civil. 8 horas e 7 minutos, o plantão policial que você está acompanhando nesta sexta-feira. 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Um jovem de 20 anos foi preso em flagrante com uma arma de fogo durante uma revista veicular pela Polícia Militar na noite de ontem, quinta-feira, em Criciúma. Além dele, também foi encontrado outro jovem de 26 anos com um mandado de prisão por roubo durante a ocorrência no bairro Imperatriz por volta das 10h30 da noite. De acordo com a Polícia Militar, a guarnição avistou um veículo realizando uma conversão brusca ao perceber a presença policial, sendo posteriormente abordado em uma via lateral. Durante a busca veicular, foi localizado sob o banco do motorista um revólver calibre 32 com numeração suprimida, municiado com 6 munições. O condutor recebeu voz de prisão pelo crime de porte ilegal de arma de fogo. Segundo a PM, durante a identificação dos ocupantes, os militares ainda constataram que o passageiro de 26 anos possuía um mandado de prisão ativo relacionado aos crimes de roubo, com pena restante de 4 anos. O jovem foi cienciado do mandado e ainda acabou sendo liberado no local para comparecer em audiência de custódia. Uma mulher de 33 anos foi presa após agredir funcionário, sendo liberado no local para comparecer em audiência de custódia. Uma mulher de 33 anos foi presa após agredir funcionárias, professora e alunas de uma escola localizada no bairro Laranjinha, em Criciúma. A ocorrência foi registrada pela Polícia Militar na tarde de ontem, quinta-feira, na rua João Manuel Prudêncio. De acordo com a PM, a mulher havia comparecido à escola após ser comunicada que sua filha de 6 anos teria ingerido o óleo de uma boneca. Durante a conversa com funcionários, a mulher se alterou e, ao tentar entrar na sala de aula, agrediu uma funcionária de 51 anos com socos e chutes, fazendo com que ela caísse. Na sequência, a mulher teria agredido uma professora de 44 anos com soco no rosto e segurado seu pescoço. Segundo a PM, na confusão, duas crianças de 6 e 7 anos também foram atingidas. Duas outras funcionárias de 51 e 55 anos também tentaram intervir e igualmente teriam sido agredidas. As agressões acabaram após um professor conseguir acalmar a mulher e retirá-la do local. Posteriormente, mãe e filha foram encaminhadas ao atendimento médico. As crianças e as funcionárias que apresentaram lesões também foram encaminhadas aos procedimentos médicos. Ainda conforme a PM, o Conselho Tutelar foi acionado para acompanhar a situação envolvendo as crianças. Após ser localizada em uma unidade hospitalar, a mulher recebeu voz de prisão e foi conduzida à Delegacia de Polícia Civil. 8 horas e 10 minutos, vamos agora aos destaques do plantão policial, região da MESC, Araranguá e Balneário Arroio do Silva. Suspeito admite agressão com capacete que teria causado a morte do homem no município de Sombrio. Condutora perde controle da direção e tomba veículo na Baixadinha, em Araranguá. Condutora perde controle da direção e tomba veículo na Baixadinha, em Araranguá. Homem é agredido com socos e coronhadas durante roubo em Balneário Arroio do Silva. São os destaques.

que a gente traz aqui para vocês as informações e a movimentação do plantão de polícia desta sexta-feira, que você vai conferir com a gente em nome do supermercado MSC, que hoje tem ofertas do Real. 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A investigação sobre a morte de Erivalte Rosa dos Santos, de 58 anos, que foi ocorrida na localidade de Retiro da União, no município de Sombrio, teve novo desdobramento, com o principal suspeito se apresentando espontaneamente até a Polícia Civil. O investigado confirmou que teria desferido um golpe com um capacete contra a vítima, alegando, entretanto, que não pretendia provocar a sua morte. O objeto utilizado na agressão foi entregue à Polícia Civil e apreendido para integrar o procedimento investigativo. O homem não foi preso em flagrante porque sua apresentação ocorreu após o encerramento da situação legal da flagrância. A prisão no mesmo momento dependeria da presença dos requisitos previstos na lei e da decisão judicial, não sendo consequência automática da gravidade do resultado. O fato de o investigado responder inicialmente em liberdade, porém, não afasta sua responsabilização. O inquérito policial prossegue com a análise dos depoimentos, imagens, laudos periciais e demais elementos que permitirão esclarecer integralmente a dinâmica dos fatos. A Polícia Civil também ressalta que qualquer forma de ameaça ou tentativa de retaliação constitui conduta ilícita e também pode responder aos processos legais da lei. O Corpo de Bombeiros atendeu um acidente de trânsito no início da manhã de ontem, quinta-feira, em Araranguá. Por volta das 6h30 da manhã, a guarnição foi acionada e se dirigiu para a área da ocorrência na rua Coronel Apolinário Pereira, trecho entre os bairros Volta do Silveira e Baixadinha, em Araranguá. No local, os socorristas dos bombeiros viram, então, um automóvel lateralizado após a condutora perder o controle da direção e tombar o automóvel. A vítima, a mulher de 37 anos, foi encontrada fora do veículo.

Durante a avaliação, a mesma não apresentava ferimentos aparentes e não se queixava de dor. Após a realização do atendimento pré-hospitalar, a vítima foi conduzida ao Hospital Regional de Araranguá, onde permaneceu aos cuidados da equipe médica. Um homem de 44 anos, suspeito de envolvimento em um roubo registrado em Balneário Arroio do Silva e uma tentativa de furto em Maracajá, foi preso pela Polícia Militar na noite da última quarta-feira em Forquilinha. 44 anos, suspeito de envolvimento em um roubo registrado em Balneário Arroio do Silva e uma tentativa de furto em Maracajá, foi preso pela Polícia Militar na noite da última quarta-feira em Forquilinha. O veículo apontado como utilizado nas duas ocorrências, um Volkswagen Fox, foi localizado em frente à residência do suspeito. O caso começou por volta das 9 horas da noite na faixa de areia em Balneário Arroio do Silva, no bairro Areias Brancas. Um homem de 46 anos foi vítima de roubo e agredido durante a ação criminosa. Enquanto a Polícia Militar atendia a ocorrência, surgiu a informação de que a guarnição de Maracajá também estava atendendo uma ocorrência envolvendo um Volkswagen Fox com as mesmas características e placa do automóvel apontando como utilizado no roubo. Desta vez, o veículo estaria relacionado a uma tentativa de furto a um automóvel. As informações foram compartilhadas entre as guarnições da Polícia Militar de Forquilinha. Foi informada também que o Fox estaria seguindo em direção ao município. Os policiais iniciaram rondas pela rodovia que liga Maracajá a Forquilinha e tentaram verificar o endereço vinculado à placa dos sistemas policiais. Por volta das 10h30 da noite, o Fox foi localizado em frente a uma residência no bairro Ouro Negro, em Forquilinha. Um homem de 44 anos se apresentou aos policiais como proprietário e condutor do veículo. Após o contato com as guarnições que atendiam as ocorrências em Balneário Arroio do Silva e Maracajá, os policiais confirmaram que o mesmo automóvel era apontado como utilizado no roubo e na tentativa de furto. Como as ocorrências ainda estavam em andamento no momento da abordagem, o homem foi conduzido até a central de flagrantes de Criciúma. Durante a abordagem, o homem relatou à Polícia Militar que teria dado carona a 4 homens para seguirem em direção a Balneário Rui do Silva, onde, segundo ele, o grupo pretendia encontrar algumas garotas. Ainda conforme a versão apresentada pelo suspeito, ao chegarem ao município, homens para seguirem em direção a Balneário Rui do Silva, onde, segundo ele, o grupo pretendia encontrar algumas garotas. Ainda conforme a versão apresentada pelo suspeito, ao chegarem ao município, os demais ocupantes teriam começado a agir de forma violenta. Ele afirmou que em determinado momento ouviu de dentro do veículo uma pessoa gritando que seria vítima do roubo. O homem também alegou que posteriormente em Maracajá teria sido coagido pelos demais ocupantes a participar de uma tentativa de furto de um veículo. Segundo seu relato, 5 homens estavam no Volkswagen Fox, ele e outros 4 ocupantes. 2 seriam conhecidos seus e moradores do mesmo bairro, enquanto outros 2 ele afirmou não conhecer. Após ser apresentado à central de flagrantes de Criciúma, foram realizados procedimentos cabíveis. As circunstâncias das ocorrências e a participação dos demais envolvidos deverão ser apuradas pelas autoridades policiais. 8 horas e 18 minutos, eram estas as informações e os destaques do plantão de polícia que vocês conferiram com a gente na manhã de hoje, sexta-feira, e vocês conferiram em nome de Loja Ramage, do Arroio do Silva, Monitoramentos Guardiã, Supermercado MSC, Farmácias Antonelli e 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Amanhã, aliás, segunda-feira, nós retornaremos com mais informações e destaques do plantão de polícia.

0: gente e vem fazer um apanhado geral aqui. Além do convite para o início dos festivos da Semana Farroupilha, a gente vai bater um papo, falar de outros assuntos, trazer outros destaques aqui com vocês também, meus amigos e minhas amigas. Então fiquem com a gente aí, tá? Ainda vamos ter notícias do esporte, hoje com participação especial no setor esportivo, a nossa colega Yasmin, ela quer vir aqui, né? E vai participar, então, falando sobre esportes aqui com a gente. Tá legal, então? Você vai acompanhar um setor esportivo diferente hoje. Além das notícias do Arroio do Silvio e da região, muitas informações junto com o nosso time de anunciantes, o nosso time de comerciantes, que são os melhores do sul de Santa Catarina, sempre com os melhores serviços, os melhores produtos que você pode confiar, tá certo? Nós iremos fazer um intervalinho por aqui. Mas antes eu quero trazer o bom dia, o destaque dos bom dias aqui dos nossos amigos, pessoal que está em casa aí então. 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Bom dia para minha amiga Ana Cardoso, bom dia pro meu amigo o Nelson Fernandes, bom dia também para minha amiga Vera, sextou, Evandro, uma chuva abençoada, obrigado minha amiga Vera, obrigado Igor, Karen, bom dia pro meu amigo da cor também, tá mandando bom dia aqui para nós, quem tá mandando bom dia, bora transportar mobília do piquete, reta final é o meu amigo Seu José, é o pessoal aí do piquete, amigo Areias Brancas, né, é isso? Bom dia para vocês aí, meus amigos. Obrigado pelo carinho e pela participação. Só que tá sempre em companhia com a gente aí. Aliás, o piquete Amigos do Arroio. Seu José que trabalha com fretes aí, então. O pessoal tá terminando, né? Tá terminando aí o piquete Amigos do Arroio. A Dona Edith e o Seu Oswaldo também mandando bom dia. O Alex Yamasa, bom dia. Que a paz do Senhor invada a sua manhã e o seu dia. Bom dia também para minha amiga Keia e o meu amigo Vando. Obrigado pelo carinho, pela participação. A Ivonete Ortiz, minha amiga Ivonete. Bom dia, meu amigo. Um abraço a todos. O Seu José Kinderman, bom dia, Evandro. Que Deus abençoe você, sua família e toda a sua equipe com muitas bênçãos. Obrigado, meu amigo. Bom dia para Maria Odete, Dona Maria. Bom dia, Pique. Uma ótima sexta-feira com chuva para todos nós. Obrigado pelo carinho. Quem também tá mandando bom dia aqui pra gente é a Dona Cilda ali da Rua Guanabara. A minha amiga Zena, aqui do Bar da Zena, é lá na Avenida Getúlio Vargas, acompanhando a Zena do Valmorseco, mandando seu bom dia aqui para nós. Muito obrigado pelo carinho e pela participação. Já já, o bate-papo então com o prefeito municipal de Balneário Arroio do Silva, prefeito Jorge. Vamos fazer um apanhado geral aí, temos informações importantes também aqui a destacar para todos vocês e, claro, passão. Já já, o bate-papo então com o prefeito municipal de Balneário Arroio do Silva, prefeito Jorge. Vamos fazer um apanhado geral aí, temos informações importantes também aqui a destacar para todos vocês e, claro, você fica com a gente e em seguida nós estaremos de volta. Tem pelo Facebook se você quiser acompanhar e tem pelo nosso, pelo radinho aí que você já está acompanhando ou no portal verdesmares.com.br. Nós iremos fazer um breve intervalo e na sequência nós estamos de volta. Aguarde aí, intervalo rápido e nós voltamos já já.
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8h19, vamos fazer um intervalinho por aqui, pois na sequência nós iremos receber o prefeito municipal de Balneário Arroio do Silva, prefeito Jorge Luiz Freitas. É o prefeito Jorge que vem bater um papo aqui com a gente e vem fazer um apanhado geral aqui. Além do convite para nós iremos receber o prefeito municipal de Balneário Arroio do Silva, prefeito Jorge Luiz Freitas. É o prefeito Jorge que vem bater um papo aqui com a gente.

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5: Oito horas e 37 minutos. Muito obrigado pelo carinho da companhia de todos vocês. Sejam todos muito bem-vindos. É uma sexta-feira com chuva e eu desejo para vocês aí que estão chegando pelo nosso Facebook e também no rádio, uma sexta-feira com uma chuva de bênçãos para você, para sua família, na sua casa, no seu trabalho, aonde você estiver. Receba aí então essa chuva de bênçãos do nosso Deus Todo-Poderoso. E nós estávamos anunciando, iríamos receber o prefeito municipal de Balneário Arroio do Silva, prefeito Jorge, para fazer um apanhado geral, né? Convidar você para os festejos Farroupilha que irão acontecer aqui no Arroio do Silva a partir de domingo.

semana de integração e de muito tradicionalismo aos amigos que vão participar. E claro, também vamos trazer outros assuntos. Você que tiver algum questionamento, alguma pergunta, pode entrar em contato com a gente. Vamos tentando ao máximo aqui. Já sabemos que o prefeito tem também o seu tempo curto aqui para nos atender, tem outros compromissos. A gente vai trazer outros assuntos. Você que tiver algum questionamento, alguma pergunta, pode entrar em contato com a gente. Vamos tentando ao máximo aqui. Já sabemos que o prefeito tem também o seu tempo curto aqui para nos atender, tem outros compromissos. A gente vai tentando fazer um apanhado geral com vocês aqui, tá certo? 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Então, a gente vai falando para você que amanhã é dia de bingo da escola Apolônio Neno Cardoso. A APP da escola convida você para o bingo. A cartela é R$10, está sendo comercializada nas duas unidades aqui do Apolônio, unidade

0: Mas a cartela você vai comprar na hora também, lá na entrada, no Salão Paroquial da Igreja Nossa Senhora dos Navegantes. Daqui a pouco tem mais dos nossos colaboradores. Prefeito Jorge, muito obrigado pelo carinho de nos atender. Seja bem-vindo mais uma vez. Bom dia, prefeito. Tudo bem com o senhor?
1: Bom dia, Pi. Bom dia a todos os ouvintes da Rádio Verde Mares. É sempre um prazer estar com você aí nesse dia a dia de trabalhos.
0: Exatamente. Prazer é nosso porque a gente sempre tem assuntos importantes, né, prefeito? A gente sempre tem novidades importantes também, que é o que a gente vai falar. Parceria da prefeitura, nós temos ruas que estão sendo calçadas, atendimento à comunidade também para desenrolar, destravar algumas coisas que estão acontecendo. E dentro disso, a gente fala primeiro, né, dos festejos para Pilha, que a população é Arroio Silvense, nós estamos aí mais aproximadamente, em torno aí já de 80% ou mais de tradicionalistas gaúchos, inclusive, né? E a gente tem aí então a Semana Farroupilha, o senhor que já participou, gosta muito desse evento também, né? E aí eu queria que o senhor falasse, contasse um pouquinho aí para nós e fazer o convite também para a comunidade.
1: É, essa aí vai ser a 22ª Semana Farroupilha, né? Inicia-se domingo, dia 13, e encerra-se dia 20, né?
0: Sim.
1: Então, nós estamos aí há mais de 30 dias fazendo as tratativas, dando todo o apoio necessário para os piquetes, né? Esse ano a gente mudou de local e a gente empreendeu uma nova modalidade. A prefeitura montou todo o esqueleto dos piquetes, né?
0: Já é o dedo do seu Jorge ali, hein?
1: Bem, aí já é um diferencial, né?
0: Aham.
1: Uhum. A gente procurou, assim, colaborar com eles, né?
0: Sim.
1: Antes eles tinham de dar todo o início no trabalho, e esse ano não, esse ano é especial, né?
0: Aham.
1: Uhum. A gente procurou, assim, colaborar com eles, né?
0: Sim.
1: Antes eles tinham de dar todo o início no trabalho, e esse ano não, esse ano a prefeitura resolveu fazer a infraestrutura necessária, montar o esqueleto, né? Tudo no mesmo padrão, e a gente tem acompanhado o dia a dia, está ficando muito especial.
0: Ficou legal, muito bacana.
1: E bastante aconchegante, né?
0: Sim.
1: Então, eu passei agora de manhã ali, nos dois piquetes lá, eu estava vendo a estrutura desmontada interna e tal. Então, olha, isso aí é muito gratificante, a gente, o setor público, né, colaborar e ajudar nessa festa e também representa bastante para o município.
0: Sim.
1: Vendo-se e 75% da população e do Arroio Silva são gaúchos, né?
0: Uhum, então, exato.
1: Já virou uma festa de tradição.
0: Exatamente. E o importante é que a gente passa, quem passa por ali, quem ainda não passou, fica ao lado do Centro Multiuso, esse ano é em local diferente, já uma estratégia do prefeito Jorge, outra estratégia de formatar a estrutura da festa e deixar ela toda padronizada. Porque antes, como era de responsabilidade de cada um, principalmente a parte do esqueleto, de montar todo o piquete, né, seu Jorge? Um ficava mais alto, outro ficava menor, outro ficava mais. Outro ficava diferente. Ficava assim. Então, foi padronizado tudo. Eu acho que foi uma grande ideia também nisso, e até os próprios piquetes ficaram felizes, né?
1: Eles ficaram muito satisfeitos, né?
0: Uhum.
1: Desse trabalho empreendido pela prefeitura. Além de mais, o local ali é muito especial. Por quê? Porque ali tem bastante área para estacionamento.
0: Verdade,
1: né?
0: Verdade.
1: E não dá. Além de mais, o local ali é muito especial. Por quê? Porque ali tem bastante área para estacionamento.
0: Verdade,
1: né?
0: Verdade.
1: E não dá aquele transtorno como ocorria lá na Avenida Florianópolis, né?
0: Sim, sim.
1: Do lado da prefeitura. Então, ali a gente veja e vai ser uma festa maravilhosa, tá?
0: Uhum.
1: E vai ter bastante espaço para as pessoas circularem, estacionarem seus veículos. Então, eu acho que não só a administração, mas toda a população está de parabéns.
0: Sim. Ali também ficou um espaço para dar suporte para quem vem com motorhome, alguma coisa assim, né, seu Jorge? Que não tinha espaço ali na Avenida Florianópolis, nem na Cantuário. Que são avenidas movimentadas, então fica mais complicado ali, né?
1: Justamente. Então, ali já o estacionamento para motorhome vai ter. Então, ficou uma estrutura muito bem legal, uhum, assim, muito.

0: bem especial.
1: Sim.
0: Banheiros, né? Nós vamos usar o vestiário do campo.
1: Sim.
0: E instalamos também ali um banheiro, né?
1: Ah, sim, eu já percebi ali.
0: Então, toda a estrutura já está toda montada. 95% está pronta ali.
1: Exato.
0: A parte elétrica tá pronta, a parte de água também para atender a da piquete, saídas das pias, as fossas. Então, a estrutura está toda montada. Falta só uns detalhezinhos, mas nós temos... Podemos dizer que nós temos de parabéns.
1: Só falta a chama chegar também e começar a festa, né,
0: Justo,
1: Zé Jorge?
0: Justo. Vai chegar domingo ali às 11 horas da manhã, né? Então, uma festa vai ser muito especial.
1: O que eu achei diferente também, e posso acreditar que esteja também com o dedo do prefeito Jorge, para as pessoas entenderem, é que nós tínhamos as atrações musicais. Elas eram voltadas mais ao público... vamos dizer, local, né? Quem tocava, e não estou desmerecendo absolutamente ninguém, mas como é uma festa que tem ganhado muito corpo, né? Muitas pessoas estão... Começa a crescer, começa a aumentar também o número de procuras nos eventos, nos shows, então, mais tradicionalistas. Eu percebi que nós temos grandes nomes, inclusive, da música tradicionalista do Rio Grande do Sul, regional aí, estadual, que estão... que vão se apresentar aqui de forma gratuita, inclusive, né, seu Jorge?
0: E esse ano, né... A estrutura do som, né? A gente fez um contrato aí, um big, né?
1: Ser diferente
0: e
1: também.
0: E esse ano aí vai ser, o pessoal vai perceber que a sonorização vai estar... Antes era 50%, agora vai estar 100%.
1: Tá?
0: Então vai ser mais um chamativo, tá?
1: Sim,
0: Então tá toda a estrutura pronta ali, vai ser uma grande semanada aí de Semana Farroupilha.
1: Ideia boa essa do senhor de trazer, então, inclusive, esses shows, né? Porque a gente pode colocar que são shows bailes também. É o caso do Volney Gomes, é o grupo Campesino também. São bandas,
0: tradicionalistas,
1: né? Tradicionalistas, conhecidas também, né, seu Jorge?
0: Eu tenho visto ali, né?
1: Uhum.
0: O pessoal fazendo os ensaios deles para as apresentações ali, né?
1: Sim.
0: O pessoal dos Pietos fazendo ensaio ali no Centro Multiuso e tudo mais. Então, vai ser uma semanada de bastante atividades aí.
1: Eu vejo que o senhor está muito feliz com a questão da organização da festa, da padronização dos piquetes, entre outras coisas, um novo local sendo pensado, inclusive o próprio local ali de estacionamento do campo do futebol pode ficar com os cavalos ali e tal. A questão da festa, da padronização dos piquetes, entre outras coisas, um novo local sendo pensado, inclusive... O próprio local ali de estacionamento do campo do futebol pode ficar com os cavalos ali e tal. É um espaço melhor, com certeza, e mais organizado a festa. Mas também não deixo de falar da frustração que eu vi com o senhor quando o senhor falou assim, poxa, não vamos conseguir fazer no nosso local próprio mesmo ali, já é permanente. E a pergunta que não quer calar, como é que o senhor está acompanhando essa questão da obra ali desse piquete, né? Onde vai ficar ali.
0: A empresa que está executando a obra ali, ela foi notificada, né?
1: Certo.
0: Então, essa notificação aí tem um prazo aí de 30 dias, né?
1: Uhum.
0: Após essa... Se eles não se apresentarem para continuar a obra... Aí sim, nós vamos tomar as medidas cabíveis através do nosso setor jurídico, né? E tomar todas as providências necessárias.
1: Nesse momento, abandonaram a obra, senhor Jorge.
0: Eles tiraram até o anteiro de obras deles ali e foram embora, né? Então, nós estamos no aguardo, né? Agora do prazo aí da notificação. E depois nós vamos tomar as medidas cabíveis, né?
1: Sim,
0: Eles participaram de uma licitação, né? E começaram a obra e de uma hora para outra pararam, né? Então, a empresa já foi notificada, tá? Então, nós só estamos aguardando agora o prazo da notificação para depois o nosso setor jurídico tomar as devidas providências, tá?
1: Me perdoe o uso da palavra que eu vou dizer, mas isso eu acredito que seja... Esses tipos de ações de determinadas empresas se tornam um câncer para a prefeitura, para o prefeito, para a prefeitura de um modo geral, e não só para o prefeito ou prefeitura, para o setor público, que não é a mesma coisa que o poder privado. Eu contrato uma pessoa para fazer uma obra na minha casa, ele não trabalha...

0: trabalhou direito, eu vou lá, meu amigo, muito obrigado, vamos trazer outro. E aí com a questão do poder, e não só para o prefeito ou prefeitura, para o setor público, que não é a mesma coisa que o poder privado. Eu contrato uma pessoa para fazer uma obra na minha casa, ele não trabalhou direito, eu vou lá, meu amigo, muito obrigado, vamos trazer outro. E aí com a questão do poder público se torna um câncer, porque o prefeito e a prefeitura ficam amarrados, isso, prefeito?
1: Isso é uma das coisas das licitações, né?
0: Uhum.
1: A empresa apresenta a documentação, e às vezes ela, o preço lá está tá um preço, vamos supor, ali era 1.250.000.
0: Sim, para concluir a obra.
1: Depois eles baixaram, né, para uhum. poder ganhar a licitação. E aí a gente depois, com o tempo, se depara com esses esses percalços aí, né? Um outro, a mesma coisa ocorreu ontem, né? Nós tivemos a licitação do sistema da prefeitura, tá?
0: Ah, sim,
1: O sistema da prefeitura, existe a necessidade de nós interligarmos todos os setores.
0: Deixar tudo computadorizado mesmo.
1: O Tribunal de Contas e tinha emitido uma multa para o município de R$100 mil. E o sistema da prefeitura não... O sistema de contabilidade não conversa com a Secretaria da Educação, a Secretaria da Saúde.
0: Ah, entendi. Tá?
1: Então, nós fizemos uma licitação aí e ontem saiu as empresas, né, e ganharam, né? Agora vai ter uns 20 dias de trâmite. Porque uma empresa ali que ganhou, ela apresentou um capital social de R$1.000. Então... sistema e vai ficou em torno de 824 mil. Então agora vai para a parte jurídica, né?
0: Agora tem que analisar para ver
1: sistema e vai ficou em torno de 824 mil. Então agora vai para a parte jurídica, né?
0: Agora tem que analisar para ver se a empresa tem condições mesmo de cumprir esse contrato.
1: Justamente.
0: Ah, entendi. Para não ter esses problemas.
1: Para não ter esses problemas. Então é todo um trâmite e existe, tá?
0: Uhum.
1: E nesse trâmite aí, as coisas vão. Os dias vão passando, tá?
0: Sim, sim.
1: Era um negócio que se a gente já. E a empresa ganhasse e a gente já começasse daí 10 dias já iniciar a implantação do sistema, né? Então, sim, agora essa parte jurídica aí vai mais de 20 dias aí para resolver.
0: E nesse caso, daqui, falando para a gente finalizar essa parte ali, depois a gente faz o convite no final novamente aí para a Semana Farroupilha, né? Mas a empresa não falou nada para o prefeito, não falou nada para ninguém, simplesmente tirou ali ou alegou alguma situação?
1: O setor de planejamento da prefeitura, a parte de o engenheiro da fiscalização, é o engenheiro Richard, tá? Ele fez todo o contrato com a empresa, né?
0: Sim.
1: E a empresa não fez nenhuma manifestações, né? Então,
0: certo.
1: Como eu já falei anteriormente, nós agora só estamos aguardando o prazo da notificação para depois nós tomar as medidas cabíveis.
0: Coisa, né? Isso acaba complicando bastante.
1: A gente fica assim, até meio magoado, né?
0: Sim, porque sim.
1: A gente vê a obra parada. Existe o dinheiro para pagar a obra, tá? Tem o dinheiro.
0: Está ali,
1: e tudo certinho. Sério. Só o pagamento é feito conforme o andamento da obra.
0: Sim,
1: né?
0: sim. Até para não, porque se não se paga, se dá todo o dinheiro de entrada ali. É a mesma coisa da obra de casa, né?
1: Isso.
0: O camarada vai lá, vai orçar para fazer um muro, ele cobra lá, vamos supor, R$5.000, você já entrega os R$5.000, ele vai fazer metade do muro né?
1: As medições são feitas.
0: De entrada ali. É a mesma coisa da obra de casa, né?
1: Isso.
0: O camarada vai lá, vai orçar para fazer um muro, ele cobra lá, vamos supor, R$5.000, você já entrega os R$5.000, ele vai fazer metade do muro.
1: As medições são feitas
0: entendi.
1: Paralelo ao serviço que vai apresentando.
0: Exatamente. E claro que fica aquela frustração, né, prefeito, porque é um local próprio, já era um local que ficaria em definitivo, depois poderia ser feito outras melhorias, mas o senhor acredita que então, com todos os trâmites que tem que ser feito, pro ano que vem tem Semana Farroupilha ali, né?
1: Ah, com certeza, né? Com certeza. Inclusive, a própria prefeitura, nós já demos um andamento ali, à frente ali existia um valo, né?
0: Sim,
1: Nós já fizemos toda a drenagem necessária e tal. Então, a infraestrutura é para o pai da prefeitura.

0: Prefeitura nós estávamos dando um andamento, né?
1: Sim.
0: E, mas é, a gente espera e tenha-se logo uma resolução disso ali, e nós vamos dar andamento ali. E ali também existe a necessidade de nós aterrarmos um pouco mais o terreno ali, né?
1: Ah, sim, vai ter que aumentar um pouquinho.
0: Isso,
1: sim.
0: Justamente. Sim. Mas isso aí a prefeitura vai resolver, não tem problema nenhum.
1: Certo. 8h53, nós estamos conversando com o prefeito Jorge, falando um pouquinho aqui para vocês, meus amigos e minhas amigas, sobre essa situação aí, então, do acampamento Farroupilha, e também já fazendo convite para os festejos. Tá tudo pronto, tá tudo pronto. Falta os mínimos detalhes e a chegada da chama das meninas que estão trazendo, não só as meninas, os meninos também, né? Aqueles que estão apanhando aí a chuva no lombo agora, né? Estão pegando chuva no lombo aí, mas estão vindo com a chama. A chama não pode apagar de jeito nenhum a tradição que vai chegar aqui no Arroio do Silva. Daqui a pouquinho eu trago o recado de vocês aí, meus amigos e minhas amigas, vocês que estão acompanhando a nossa programação. A gente está falando com o prefeito municipal e você pode fazer o seu questionamento, a sua pergunta aqui pelo nosso Facebook ou pelo nosso WhatsApp. Está chegando no Arroio do Silva um novo conceito, minhas amigas, vocês que estão acompanhando a nossa programação. A gente está falando com o prefeito municipal e você pode fazer o seu questionamento, a sua pergunta aqui pelo nosso Facebook ou pelo nosso WhatsApp. Está chegando no Arroio do Silva um novo conceito em construção. 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Prefeito, vamos falar um pouquinho das obras que estão acontecendo, as parcerias, enfim. É, recentemente o Arroio do Silva, a prefeitura, o senhor como prefeito, formou algumas parcerias importantes, né? Convênios aí com algumas entidades. A gente já falou sobre o convênio da PAI, agora teve convênio também aí com a Federação de Jiu-Jitsu. Conta um pouquinho para nós esses convênios que são importantes para esse trabalho social que essas entidades realizam também no município. É isso, prefeito?
0: É, essa semana foi assinado o termo de colaboração, né?
1: Isso.
0: O Jusips, a escola do professor Carlos Batista, né? É, no valor de R$ 56 mil ao ano,
1: uhum.
0: Onde é o projeto é para envolve crianças e adolescentes atendidos pelo CRAS, né?
1: Ah, legal.
0: Então foi assinado,
1: sim,
0: essa semana, né?
1: Uhum.
0: E a prefeitura vai fazer um repasse aí anual de R$ 56 mil.
1: Sim, sim.
0: É, também essa semana nós assinamos o contrato de o DE e na Praia da Açamba, no valor de R$ 160 mil. Tá?
1: Ah, boa, boa. É,
0: vai,
1: sim,
0: ser feito um DE e lá, onde, bem onde é a saída, onde tem a corrida de motos lá, na Praia,
1: sim,
0: da Açamba.
1: Sim,
0: também foi assinado,
1: sim,
0: a ordem de serviço.
1: Aquele DE que é aquela passarela também, assim, né?
0: É, prefeito, esse lá vai ser um pouco diferente.
1: Tá? Ah, certo, certo, certo.
0: Ele vai ser um DE e

0: tem uma rampa de subida e tal,
1: Uhum.
0: e depois ele vai ficar lateral é o mar, tá?
1: Ah, sim,
0: Ele,
1: como
0: e
1: se fosse um
0: depois.
1: mirante. Ah,
0: Isso, bem,
1: entendi, entendi. Como tem ali no Morro dos Conventos, se não me falha a
0: é um
1: memória.
0: deck
1: Ah,
0: assim
1: certo.
0: diferente, tá?
1: Aham. Legal, bacana.
0: É muito legal. Lateral é o mar, tá?
1: Ah, sim,
0: Ele,
1: como
0: e
1: se fosse um
0: depois.
1: mirante. Ah,
0: Isso,
1: entendi,
0: bem, é um
1: entendi.
0: deck.
1: Como tem ali no Morro dos Conventos, se não me falha a
0: É um
1: memória.
0: deck
1: Ah,
0: assim
1: certo.
0: diferente, tá?
1: Aham. Legal, bacana.
0: É muito legal. E
1: Sim.
0: também foi assinada a pavimentação do Lajota na Avenida Manuel Antônio Serafim, tá?
1: Sim.
0: Na Praia da Açamba, no valor de 450 mil. Isso aí foi uma emenda do deputado Thiago Zilli, tá?
1: Ah, certo.
0: E essa vai ser lá na Praia da Açamba, tá?
1: Certo.
0: É a avenida, ela quando chega na Praia da Açamba. Então vai ser feita uma pavimentação de lajotas lá também, tá?
1: Sim. Aquela que vem pelo. Aquela que continua a descer ali, que é um. Porque o novo trajeto do acesso sul foi mudado.
0: Ela
1: Entendi.
0: e desce ali, tá? Então vai ser feita ali a de lajota.
1: Vai ficar bom, né? Para não ficar aquela comunidade sem pelo menos uma pavimentação, né, prefeito? Eu
0: Isso.
1: acho que seria
0: E eu
1: isso, né?
0: teve outra também, drenagem e lajota na rua Enedi Serafim de Araújo,
1: Sim.
0: também. Isso aí é no Jardim Atlântico ali. Uma
1: Isso.
0: emenda também conseguida através do vereador Everton e a Alice, tá? Então são obras que foram assinadas essa semana aí e vão. Nós não paramos, tá? Nós estamos
1: Certo.
0: trabalhando aí direto e são coisas que é pro bem da comunidade, tá? É
1: Sim,
0: bom a gente quando
1: exato.
0: consegue esses recursos aí e tal, e a gente dá uma melhorada no município, né? E
1: Exato,
0: tudo
1: exato.
0: mais.
1: Importância essa parceria, né, prefeito?
0: É importante essa parceria, tá?
1: O senhor falando sobre a questão lá da região da Caçamba, né? A gente também pergunta como é que está o andamento lá do Acesso Sul. Falta um pouco. Precisou destravar alguma situação lá, né,
0: O acesso
1: prefeito?
0: sul nós estávamos a desapropriação.
1: Questão lá da região da Caçamba, né? A gente também pergunta como é que está o andamento lá do Acesso Sul. Falta um pouco. Precisou destravar alguma situação lá, né,
0: O acesso
1: prefeito?
0: sul nós estávamos a desapropriação dos terrenos.
1: Isso.
0: Essa semana agora aí nós chegando ao finalmente, tá, lá da desapropriação. Então,
1: Ah, coisa boa.
0: os proprietários já assinaram, tá?
1: Sim.
0: E nós temos de posse já de entregar as matrículas já assinadas já no nome da prefeitura
1: Sim.
0: e vamos também realizar o pagamento para as pessoas do valor
1: Sim.
0: devido dos lotes que foram indenizados.
1: Depois disso, a empresa pode
0: Então, a
1: continuar.
0: empresa já está se programando,
1: Sim.
0: tá? Para a partir do dia 21 começar a reiniciar as obras para a conclusão devida ali.
1: Sim.
0: Também nós temos a outra parte lá da e sai da Praia da Açamba e vai até o Arpoador.
1: Ah,
0: A
1: começou também
0: mesma
1: lá, né?
0: empresa
1: Isso.
0: lá está fazendo o trabalho, tá? É a JR, tá? E está um trabalho bem acelerado também,
1: Isso,
0: tá?
1: já anotei ali,
0: E outra obra também está sendo feita lá na Lagoinha, tá? 700 metros
1: De lá para cá,
0: de lá
1: daí.
0: para A,
1: Pro
0: tá?
1: centro, tá certo.
0: Então são obras aí e está sendo desenvolvida no município pavimentações para melhoria e conforto da nossa comunidade.
1: Exatamente.
0: Isso aí
1: É o que o
0: eu
1: pessoal
0: acho
1: pede pro
0: é o que o
1: prefeito,
0: pessoal
1: né,
0: pede,
1: prefeito?
0: né? E é bom e isso saia do papel, né? Então
1: Sim.
0: é muito especial isso aí. É muito gratificante para as pessoas, né?
1: Sim. Prefeito, eu passo por ali também. Eu acredito que muitas pessoas já passaram e já devem estar se perguntando. Nós já falamos sobre isso, mas eu acho importante a gente falar, falando mais aqui do centro do Arroio do Silva, Rua Apolônio Ireno Cardoso, né? Eu passo por ali também. Eu acredito que muitas pessoas já passaram e já devem estar se perguntando. Nós já falamos sobre isso, mas eu acho importante a gente falar, falando mais aqui do centro do Arroio do Silva, Rua Apolônio Ireno Cardoso, né? Eu já percebi que já foram efetuados os cortes de árvores por ali. Conta para nós o que que é aquele, por que esse corte de árvore que o pessoal pode estar se perguntando e o que que vai acontecer ali
0: Bem,
1: então,
0: da
1: prefeito?
0: Avenida Apolônio Ireno Cardoso, da Santa Catarina até a Isaine, vai ser feita toda a drenagem, tá?
1: Certo, certo.
0: E ela vai

0: ser alargada, tá? Ela vai ser uma via, hoje ela tem 8 metros, ela vai passar para 10 metros, tá?
1: Ah, então, entendi.
0: Por isso da necessidade de fazer aqueles cortes de árvores. A Celesc, e a prefeitura, a Celesc vai fazer o desovamento de todos os postes, tá?
1: Sim.
0: Desde
1: sim.
0: a Santa Catarina até a. Passando aí na outra rua e a.
1: A Leonardelli?
0: A Francisco Leonardelli,
1: isso,
0: tá?
1: Isso, isso.
0: Então, a Celesc vai recuar os postes, tá?
1: Certo.
0: A obra já está aprovada, já está até liberada para a empresa executar o trabalho. Então, essa via ali vai ser uma via de bastante movimento.
1: Sim, no verão ela é intransitável quando tem estacionamento liberado ali, né?
0: Então, ela passando para 10 metros, ela vai dar uma acessibilidade bem melhor.
1: Sim.
0: E outro um problema existe ali, e a drenagem está ali, hoje ela está toda entupida, tá?
1: Sim.
0: Então,
1: sim.
0: Por isso de nós fazer toda a drenagem.
1: Uhum.
0: E fazer uma pavimentação nova.
1: A pavimentação também vai ser nova daí, lajota nova.
0: Lajota nova.
1: Ah,
0: ali
1: certo,
0: a obra está indo para licitação, tá?
1: Uhum.
0: Já o projeto já está pronto, já foi feita análise pelo setor devidos da prefeitura, e ela está obra está indo para licitação, tá?
1: Uhum.
0: Já o projeto já está pronto, já foi feita análise pelo setor devidos da prefeitura, e ela está indo para a licitação. Tá?
1: Certo.
0: O senhor então,
1: acredita
0: que até no início de outubro ela vai começar a ser executada o trabalho ali.
1: Certo,
0: tá?
1: E aí já fica pronta para a temporada de verão.
0: Para nós deixar pronto para a temporada de verão.
1: Legal.
0: Então, houve a necessidade, né, da ordem das árvores ali,
1: uhum,
0: para poder fazer o alargamento, né?
1: Isso, isso.
0: E eu creio, e ali é uma via de bastante trânsito. E vai solucionar o nosso problema, aquele afunilamento existe no verão ali.
1: Exatamente.
0: Então, vai ser uma obra de suma importância para o município.
1: Vamos ver quem é que está participando aqui com a gente, depois nós vamos falar, porque tem o calçadão que está em obra também, o prefeito fala aqui com a gente também, assunto importante, porque muitos amigos, né, e amigas que não são apenas só os moradores do aqui, mas que vêm visitar, têm as suas casas de veraneio, aprovaram os 1.000 metros do calçadão, agora nós vamos ter mais outros 1.000 metros, claro que nós estamos em obras aqui, então o calçadão ficará com 2.000 metros de extensão aproximadamente, tá gente? Isso é muito importante para o pessoal que gosta de fazer a sua caminhada. A Jane Rovares, um bom dia a você, Pique, também ao nosso prefeito Jorge, tá mandando um abraço aqui.
0: Obrigado,
1: a Jane.
0: Jane.
1: Acompanhando a gente, a secretária de Turismo Itaionara Reco, bom dia seu Jorge Pique, que tenhamos uma ótima semana Farroupilha.
0: Parabéns para Itaionara, tá fazendo um ótimo trabalho.
1: Tá se virando ali, né?
0: Tá se virando ali,
1: boa, tá bem mesmo. A Berenice Fontanella, bom dia Pique, aos ouvintes e ao nosso prefeito que faz um excelente trabalho, estamos juntos.
0: Berenice,
1: isso.
0: Faz o teu trabalho lá nas crianças especiais.
1: A Renata S. Alves, bom dia seu Jorge, bom dia Pique, será uma grande festa, sucesso.
0: Obrigado para Renata.
1: A Daiane de Freitas Leonardelli, a DAI, secretária de
0: Crianças Especiais.
1: Renata S. Alves, bom dia seu Jorge, bom dia Pique, será uma grande festa, sucesso.
0: Obrigado para Renata.
1: A Daiane de Freitas Leonardelli, a DAI, secretária de Educação, bom dia Pique, bom dia seu Jorge, teremos uma excelente semana Farroupilha, a educação também faz muita parte, né, nessa questão da festa Farroupilha,
0: com certeza,
1: né, seu Jorge?
0: Com certeza, a educação também mostra o trabalho que é feito no nosso município.
1: Exatamente, com apresentações também, né?
0: Positivo.
1: Então vai estar muito legal aí também. O secretário de Administração e Finanças, o secretário Jairo, bom dia Jorge, bom dia Pique, tá mandando um abraço
0: Jairo,
1: aqui.
0: Jairo, bastante serviço.
1: Jairo,
0: vamos trazer o Jairo aí pra
1: isso,
0: dar
1: pra falar com ele, pra ele trazer aqui umas informações
0: pra ele fazer
1: importantes,
0: um detalhamento.
1: Exatamente, é importante porque ele, eu até ia comentar quando eu vi o comentário dele aqui, né, seu Jorge,
0: que
1: ele esteve na Câmara de Vereadores na última terça-feira. Acho importante esse trabalho aí também de chegar lá e conversar com os vereadores, trazer algumas explicações, e foi o que aconteceu com o secretário. Ele explanou, ele até falou para mim, Pique, eu estava muito nervoso, tô com o coração acelerado aqui, porque aí eu digo, cara, é porque não é costume, se você vai na TV não tem costume, no rádio é assim, e na Câmara de Vereadores é a mesma coisa. Mas ele saiu muito bem explicando, ele explanando um pouco as situações.
0: Com certeza,
1: né,
0: aí, ainda acompanhando o Jairo, foi o nosso Gustavo também.
1: Isso,
0: né?
1: O Amboni, né?
0: Gustavo Amboni também. E deu bastante explicações devidas.

0: Mas eu também gostaria de frisar, né, que anteriormente nós fizemos dentro da, lá da minha sala, lá do gabinete, junto com a Exut, né, eu convidei todos os vereadores e
1: Sim.
0: eles fizeram uma explanação geral, tá?
1: Ah, legal.
0: Nós já tinha feito anteriormente já uma explanação, dizendo de todos os trâmites da licitação da água e esgoto do Balneário Rui Silva, tá?
1: Sim.
0: E então tinha feito anteriormente já uma explanação, dizendo de todos os trâmites da licitação da água e esgoto do Balneário Rui Silva, tá?
1: Sim.
0: E então são mais esclarecimento. Quanto tiver mais esclarecimento, melhor é, porque eles conseguem passar as informações para a nossa população também.
1: Exato, porque o próprio Jairo, ele acabou falando, comentando lá na Câmara, olha, vai ter uma nova reunião, vai ter uma nova rodada de informações com a empresa. O pastor Elias está mandando bom dia, Pique, bom dia ao nosso prefeito, está
0: Pastor
1: mandando
0: Elias,
1: abraço.
0: faz nossos serviços gerais, desenvolve um bom trabalho.
1: A Nuda Braga, bom dia, seu Jorge Pique, também está mandando um bom
0: A
1: dia aqui
0: Nuda
1: para a
0: que muda o
1: gente.
0: nosso sistema de informática da prefeitura.
1: Exatamente. A Clari Casagrande, bom dia, Pique, bom dia para o nosso prefeito, seu Jorge, parabéns pelo lindo trabalho que está fazendo, que Deus
0: Obrigado,
1: te
0: Clari.
1: proteja, está mandando um abraço aqui para nós.
0: Oi.
1: Obrigada, dona Clari, aí. Quem também está aqui com a gente é a minha mãe, dona Zenaide, acompanhando lá em São Leopoldo, está mandando bom dia, senhor prefeito.
0: Obrigado para sua mãe aí.
1: Ela, minha mãe, e o seu João Gaúcho, meu pai, também está
0: Seu
1: lá,
0: pai
1: sempre
0: especial.
1: acompanhando. Quem também está por aqui é a Cíntia Bissol. Bom dia, seu Jorge. Bom dia, Pique. Vai ser um sucesso a festa Farroupilha e Los Gringos estará atendendo a todos com muita dedicação.
0: A Cíntia está ali, vai instalou um restaurante ali,
1: Restaurante,
0: né?
1: né?
0: E isso, e vai dar atendimento ali ao público também.
1: Boa. Quem também manda bom dia para nós é aqui a Andréia, o Carlos Batista. Bom dia, prefeito Jorge Luiz Freitas. Trabalho sendo feito com carinho, amor e muito profissionalismo. Abraço a vocês aí, Pique. Tá mandando um
0: Obrigado,
1: abraço.
0: Elo Batista.
1: O homem do jiu-jitsu. Bom dia, a Rua Maria Rabelo. Ela fala que no lado sul, no final dela, vai sair aí a Andréia Luzia.
0: Essa rua aí nós temos, vamos mandar fazer o projeto, né? E
1: Sim.
0: posteriormente vamos ver se conseguimos algum recurso para fazer o finalmente dela
1: Sim,
0: também.
1: algumas ruas geralmente estão faltando alguns pedazia.
0: Essa rua aí nós temos, vamos mandar fazer o projeto, né? E
1: Sim.
0: posteriormente vamos ver se conseguimos algum recurso para fazer o finalmente dela
1: Sim,
0: também.
1: algumas ruas geralmente estão faltando alguns pedaços, né? E aí o
0: Isso,
1: pessoal está pedindo, mas é que é importante a gente explicar para as pessoas, e eu acho interessante falar isso, né, seu Jorge? Porque às vezes as pessoas falam assim: ah, mas o prefeito não quis fazer um pedaço da minha rua. É que tem alguns recursos que vêm, que os vereadores eles ganham, né, muitas
0: lá,
1: vezes aí de
0: isso.
1: deputados, e não consegue contemplar a rua inteira, né? Eu acho
0: Lógico,
1: que é mais ou menos isso a
0: é bem isso
1: explicação.
0: aí. Eu posso dizer, né? De janeiro a agosto, a gente vive a época das vacas gordas, né?
1: Sim.
0: E onde a prefeitura consegue dar imposto e tudo mais.
1: Verdade,
0: De
1: verdade.
0: agosto a dezembro, nós vamos para as vacas magras, onde nós temos de cuidar da administração do município, tem de cuidar do salário dos funcionários. Então, desse período aí, de agosto até dezembro, a gente não consegue mexer muito no recurso do município.
1: Diminui a arrecadação, no caso.
0: Diminui a
1: Ah,
0: arrecadação, porque
1: certo.
0: a arrecadação de imposto termina no mês de agosto, né?
1: Sim.
0: E existe uma baixa na arrecadação do município.
1: Sim.
0: Então, nós temos de cuidar, porque eu penso que o salário do funcionário, o salário do servidor, ele é uma coisa sagrada. E
1: Verdade,
0: isso
1: verdade.
0: ali nós temos de cuidar, porque nós não podemos deixar fazer investimentos em pavimentação e depois eu não tenho e pagar o salário do funcionário. Então,
1: Concordo,
0: nós
1: concordo com
0: temos de
1: o senhor.
0: tomar muito cuidado. De agora até dezembro, a gente puxa um pouco o freio de mão, né?
1: Sim,
0: A
1: para
0: gente tem que começar a
1: colocar.
0: fazer um planejamento
1: Verdade.
0: para janeiro de 2027 em diante,
1: Sim,
0: tá?
1: sim.
0: Então, são coisas que a gente tem que tomar muito cuidado. A administração pública, ela é uma empresa. Tá? A
1: Para
0: gente tem que começar a
1: colocar.
0: fazer um planejamento
1: Verdade.
0: para janeiro de 2027 em diante,
1: Sim,
0: tá?
1: sim.
0: Então, são coisas que a gente tem que tomar muito cuidado. A administração pública, ela é uma empresa, tá? E você
1: Verdade.
0: tem de cuidar bem dessa empresa. Isso ali você tem que procurar administrar ela corretamente, tá?
1: Sim. Falando de

0: de projetar para 2027, como é que tá o, como é que estão os projetos aí do prefeito Jorge, como é que está no contato com a equipe de trabalho, já tem algumas metas aí para 2027 que o senhor quer colocar em prática? Aí sim, vamos colocar com o orçamento que o prefeito mesmo vai administrar, aquilo que vai poder fazer de obras, entre outras coisas, assim, prefeito?
1: Primeiro lugar, nós temos cuidar das coisas que são importantes, uhum. Tipo assim... nós já temos em andamento, né, vai ser aberta a licitação do material escolar para 2027.
0: Ah,
1: está previsto para ser aberto esse mês, tá? Depois nós já temos de pensar no uniforme escolar das nossas crianças, nossos alunos.
0: Sim.
1: Então, primeiro, nós temos que fazer as obrigações de casa, tá? Nós temos que pensar, e é importante, em primeiro lugar, nós temos de olhar... a educação, nós temos de olhar a saúde, né?
0: Sim,
1: então,
0: sim.
1: Então, são coisas que a gente tem de estar bem planejado. Outra coisa que a gente quer mandar para licitação também...
0: Certo.
1: É a máquina e tritura galhos.
0: Ah, né? Falamos sobre isso aqui já isso. Também, prefeito. Isso,
1: ela vai importante. Vai também para licitação. Uhum. É uma máquina e vai sair R$350 mil, tá?
0: Sim.
1: E essa máquina vai ficar usada num local... e os galhos vão ser recolhidos e triturados. E aquilo vira uma compostagem.
0: Sim,
1: né?
0: Sim.
1: Então, nós, sim. Isso aí tá, nós, isso aí vai ajudar na limpeza das nossas ruas, do nosso município.
0: Bastante.
1: Então,
0: bastante.
1: São prioridades que a gente tem em primeiro momento.
0: Sim.
1: Então, nós, sim. Isso aí tá, nós, isso aí vai ajudar na limpeza das nossas ruas, do nosso município.
0: Bastante.
1: Então,
0: bastante.
1: São prioridades que a gente tem em primeiro momento. Depois a gente conseguir superar essas necessidades, aí nós vamos partir para o planejamento.
0: Uhum,
1: lógico, uhum. Já existe, nós já contratamos uma arquiteta para fazer o projeto do SACIL, tá?
0: Sim.
1: Onde vai ser as escolas especiais. Nós temos um projeto já pronto para construir mais duas salas de aula na Praia da Açamba e na Praia da Meta, tá?
0: Ah, ampliar. Já tem para expandir.
1: O projeto expandir. Já está pronto, tá?
0: Uhum, ampliar.
1: Então... são coisas e nós a gente está, nós não temos parado, tá?
0: Sim,
1: a gente
0: está andando.
1: Está andando, as coisas estão andando, tá?
0: Uhum.
1: Mas, logicamente, nós vamos ter bastante novidade para o ano que vem. Isso aí, e posteriormente, nós vamos vir fazer uma explanação do e a gente planeja para o nosso balneário, para o nosso desenvolvimento maior do município. O pessoal obra bastante e fala de nós termos uma área industrial.
0: Sim, sim.
1: Isso também, nós temos... nós
0: tá
1: temos
0: sendo pautado já?
1: Acertar o terreno,
0: ah,
1: tá?
0: Ah, sim.
1: A prefeitura precisa desapropriar o terreno, ter o terreno, sim. Depois que você tiver o terreno, aí sim você planeja aquela área industrial lá, toda a infraestrutura necessária. Pavimentação,
0: sim.
1: Rede de energia elétrica, água, internet. Então, são coisas que você não consegue resolver da noite para o dia. Tá?
0: Sim, sim.
1: Existe tudo um processo e a gente tem que trabalhar, a gente pensa e trabalha em cima disso. Tá?
0: Falando dessa área, o senhor já está visualizando onde poderia acontecer e essa questão da área
1: já
0: por aqui?
1: Já tem
0: em mente já.
1: E a gente já... fez um trabalho e trabalha em cima disso. Tá?
0: Falando dessa área, o senhor já está visualizando onde poderia acontecer e essa questão da área por aqui?
1: Já tem
0: em mente já.
1: E a gente já fez um trabalho já de levantamento e tudo mais.
0: Ah, que legal, que bom.
1: A gente tem.
0: Uhum.
1: Mas o corpo administrativo da prefeitura existe uma defasagem de funcionários, tá? Então... hoje a prefeitura precisa, tá? Ela precisa de mais um engenheiro agrimensor, ela precisa de mais um engenheiro civil, tá? Então, porque nós temos de ter engenheiros para fazer projetos, né?
0: Sim,
1: E a gente contratar empresas fora, às vezes fica muito oneroso para o nosso município.
0: Sim,
1: então, tu tem que fazer um planejamento. Não adianta você querer fazer as coisas sem ter... corpo técnico para trabalhar em função desses projetos que a gente tem em mente. Tá?
0: Uma vez o senhor, logo no começo agora, quando o senhor assumiu, o senhor falou que gostaria de criar um departamento só de pessoas focadas em projetos, porque o senhor sabe que tem muitos projetos, não a nível...

0: estadual, a nível federal também, e é sim. importante isso aí, né?
1: É, tu tem que ter um corpo técnico, né?
0: Sim, sim.
1: E tem a capacidade de a gente falar as ideias que a gente tem e eles e projetar ali, tá?
0: Sim,
1: é,
0: sim.
1: Alguém me deram, já deu uma ideia, tá? É, de onde tá, estamos fazendo ali a festa...
0: Farroupilha.
1: A semana da Farroupilha.
0: Sim.
1: De nós criarmos uma área para eventos ali, né? Então já...
0: Ah, certo.
1: São ideias e vão surgindo e você já... O seu pensamento já começa...
0: Opa, pode então, ser uma boa.
1: Pode ser uma boa. Então, são coisas aí que a gente...
0: Certo.
1: São ideias e vão surgindo e você já... O seu pensamento já começa...
0: Ser uma boa.
1: Pode ser uma boa. Então, são coisas aí que a gente... E, às vezes, a prefeitura em si, ela trabalha muito amarrada, né?
0: Sim.
1: Você não consegue resolver as coisas da noite para o dia, tá?
0: Uhum. Tem a burocracia toda ali,
1: tem toda
0: ali,
1: a burocracia,
0: né?
1: Tem que seguir, você não pode... Tem as leis que você tem que seguir, então tudo existe um processo de adaptação.
0: Certo. Bom, pessoal, deixa eu passar aqui pelo nosso WhatsApp, que tem muitos amigos participando. A Zena lá do Valmorseco está mandando um abraço para o prefeito Jorge.
1: Zena.
0: Isso. O Marcos Arende mandando bom dia aqui. Manda os parabéns aí ao meu prefeito Jorge. Esse homem não para de trabalhar. Um abraço, Marcão, aqui do campo.
1: O Marco do campo. Nós Isso. demos um presente para ele logo e nós nos iniciamos.
0: Pois
1: é. Ele cuida como fosse próprio dele, a máquina é para fazer o óleo da grama, ele tem um carinho especial.
0: Verdade. Bom dia, meu amigo Pique, seu Jorge, parabéns, seu Jorge, que vem fazendo uma ótima administração, dando continuidade à administração do Evandro, é o nosso amigo, o Jorginho da Agropecuária Mundo
1: Jorge,
0: Animal ali.
1: Jorginho.
0: Isso. É, o seu José, ele que faz parte aí dos piquetes ali também. Bom dia, senhor prefeito Pique, parabéns, piquete Amigos do Arroio, a organização Alinhamento, ele só fala que o senhor vai abrir a festa pilchado, ele pergunta. boa. É, a Keia e o Vando, o pessoal ali tá mandando bom dia, prefeito, o senhor é povão, vai ser uma linda festa, sua esposa é top também,
1: com
0: tá
1: certeza.
0: Falando aqui.
1: A minha esposa Luzia.
0: Que legal. A Dirla, bom dia Pique, bom dia prefeito, parabéns seu Jorge pelo trabalho que vem fazendo e parabéns ao Pique por estar trazendo as informações aqui pra nós. Obrigado Dirla costureira.
1: Obrigado pra Dirla.
0: Tá mandando um abraço aqui pra gente. O nosso Pique, bom dia prefeito, parabéns seu Jorge pelo trabalho que vem fazendo e parabéns ao Pique por estar trazendo as informações aqui pra nós. Obrigado Dirla costureira.
1: Obrigado pra Dirla.
0: Tá mandando um abraço aqui pra gente. O nosso amigo, o Eloy, bom dia Pique, bom dia ao nosso prefeito. Prefeito, está fazendo um excelente trabalho. O Eloy também faz parte ali dos piquetes.
1: Faz parte do piquete.
0: Isso, está mandando um abraço aqui. É, bom dia, Terezinha, que mora na rua Guaporé. Pergunta por que a Guaporé ainda não foi feita o calçamento. É a Terezinha que está perguntando. Bom, aí, seu Jorge.
1: Isso é o mesmo lá, né?
0: Guaporé, anota aí na
1: agenda.
0: Na agenda já aí, senhor prefeito. É, a nossa colega Tati Vanzin, bom dia, Pique, bom dia, Bianca. Bom dia aí ao prefeito Jorge, que está fazendo um excelente trabalho. A Bianca, assessora de comunicação, está aqui com a gente também. Está fazendo suas divulgações. Obrigado, Bia, pelo carinho sempre de nos atender aí também. Está mandando um abraço aí para o senhor, a sua diretora aí, seu Jorge.
1: Abraço para a Tati, ela está fazendo um belo trabalho.
0: É, o Genivaldo da Sul Brasil Beach está mandando parabéns pelo trabalho. Importante lembrar a limpeza do local em torno do campo devido aos resíduos dos cavalos.
1: Sim,
0: pessoal que mora ali já está pedindo ali também,
1: ali,
0: né, prefeito?
1: Logicamente, a gente vai dar uma atenção, né?
0: É, vamos ver quem mais que está por aqui. Bom dia, meu amigo Pique. Bom dia, prefeito. Amigos, estou com saudades aí. Está falando de vender o picolé. O Tchê Graxa está mandando um abraço aí.
1: Tchê Graxa.
0: É, e é isso aí. É, quem manda bom dia também pra nós aqui sobre o arrancadão, tem o parecer aí, prefeito, quem é que tá falando com a gente aqui é a Tereza Azevedo. Falamos sobre isso, era importante a gente destacar esse assunto aí também, né, prefeito? Como é que
1: semana
0: tá a
1: passada,
0: arrancada,
1: né,
0: de caminhões?
1: Nós tivemos reunido o pessoal da Unesp e onde foram registrados mais alguns documentos da prefeitura,
0: uhum.
1: E estão fazendo toda a montagem da montando todo o processo da documentação, né, para enviar lá para o IMA, né?
0: Sim.
1: Para dar a prefeitura.
0: Uhum.
1: E estão fazendo toda a montagem montando todo o processo da documentação, uhum. Né?

0: Para enviar lá para o IMA, né?
1: Sim.
0: Para dar, eles pretendem dar entrada agora no mês de outubro, tá? E depois nós somos obrigados a aguardar, né? A análise deles, né?
1: Sim.
0: E
1: Do órgão competente lá.
0: a Unesp
1: Certo.
0: já fez, já tá, vai mais de um ano aí, está trabalhando em cima disso aí. Então, nós temos de enviar para eles e depois nós temos de ficar no aguardo de uma resposta deles, né? A
1: Sim.
0: gente não pode tomar nenhuma atitude sem antes nós ter um aval positivo ou não, tá?
1: Por enquanto
0: Então,
1: segue do mesmo modo,
0: segue mesmo
1: sem planejamento de
0: sem
1: arrancada de caminhões.
0: planejamento de caminhão.
1: Certo,
0: Nós não podemos
1: certo.
0: tomar nenhuma decisão enquanto não tiver assim, um sinal verde, né?
1: Sim.
0: E vai ser liberada a licença, então a gente tem que ficar no aguardo, tá?
1: Até quando teria a probabilidade de ser liberado e o prefeito falar: olha, liberou, a gente vai conseguir fazer? Até que data limite o senhor acredita aí que teria a
0: Eu
1: possibilidade?
0: espero que até dezembro, né?
1: Porque o carnaval é mais cedo esse ano,
0: É,
1: né?
0: o carnaval esse ano vai ser mais cedo,
1: Sim,
0: né?
1: sim.
0: Então, a gente vai. A gente não podemos tomar nenhuma atitude, fazer nenhum contrato de show, coisa parecida.
1: Sim.
0: Você não
1: Se
0: tem
1: não tem
0: não tem um
1: a.
0: sinal verde da licença, né?
1: Exato.
0: Do IA-RIMA, né? É o prazo para ser executada a corrida de caminhão.
1: Certo. A Val está aqui com a gente. Sou admiradora número um do prefeito Jorge. Que ele seja nosso prefeito por muitos anos. A Val está mandando um abraço
0: Obrigado,
1: aqui.
0: Paval.
1: Legal. O Neném lá do bar do Leandro, lá do bar do Neném, está mandando um abraço aqui. Seu Jorge Pessoa, da melhor
0: Obrigado,
1: qualidade.
0: Neném.
1: É, quem também está aqui com a gente é a Fernanda Arendi. Bom dia, Pique. Um forte abraço ao prefeito aí. Beijos para Tati, ela tá falando aqui também.
0: Obrigado para a dona Fernanda lá.
1: Isso, quem está aqui é o Jorge Pessoa, da melhor
0: Obrigado,
1: qualidade.
0: Neném.
1: É, quem também está aqui com a gente é a Fernanda Arendi. Bom dia, Pique. Um forte abraço ao prefeito aí. Beijos para Tati, ela tá falando aqui também.
0: Obrigado para a dona Fernanda lá.
1: Isso, quem está aqui com a gente aqui, o professor Geraldo já mandou um abraço também.
0: Obrigado, professor Geraldo.
1: É, a Claíra Amarantes também mandando bom dia. O Marcos Crane, que trabalha ali na prefeitura, também tá mandando um abraço aqui pra
0: Certo,
1: gente. O
0: Marcos.
1: David Costa, ele fala, ou Davi, né? Costa, ele fala bom dia, Pique, bom dia, prefeito. Também tá
0: Bom
1: mandando um
0: dia pro
1: abraço aqui.
0: David.
1: É o pessoal que está acompanhando a nossa participação. Prefeito, eu sei que a gente já está extrapolando aqui o tempo, né? Já conversamos bastante, mas eu vou pedir para o senhor já se organizar para a gente voltar sempre a falar aqui, trazer mais algumas informações. Mas o pessoal que está aguardando o calçadão, como é que está o andamento das obras do calçadão ali, prefeito? Por favor.
0: Bem, nós podemos dizer do calçadão.
1: Certo.
0: Nós tivemos, ultimamente, a gente tem tido muitas marés altas, né?
1: Bastante.
0: A empresa que está ali fazendo o trabalho, eles têm passado muita dificuldade, né? Porque onde está sendo feito o estaqueamento, né? Acumula muita água, tá? Então, eles têm trabalhado incansavelmente ali, sempre bombeando a água, para poder fazer a viga, a parte de baixo, né? Para depois conseguir fazer a barragem em si,
1: Sim.
0: né? A barragem de contenção.
1: Sim.
0: Então, eles têm enfrentado muita dificuldade. Esses últimos meses aí, tem dado muito maré
1: E
0: alta,
1: chuva
0: né?
1: também,
0: E
1: né?
0: chuva, né? Então, eles têm passado bastante trabalho. Eles esperam, né? E dê uma aliviada nessa chuva e nessas maré altas para poder desenvolver o trabalho.
1: Sim.
0: A gente veja, passa sempre ali na obra e veja, e toda a parte de ferragem está toda pronta. Mas, para te fazer as contenções, tu tem que tirar e fazer, botar o concreto, tu tem limpa. A
1: Sim.
0: gente veja, passa sempre ali na obra e veja, e toda a parte de ferragem está toda pronta. Mas, para te fazer as contenções, tu tem que tirar e fazer, botar o concreto, tu tem que limpar ali a área, né?
1: Sim, sim,
0: Então,
1: sim, sim.
0: mas eles têm trabalhado direto ali, tá?
1: É,
0: E a
1: tenho
0: gente
1: acompanhado o
0: espera que o
1: trabalho.
0: trabalho deles continue, tá?
1: Exatamente. 9h24, vamos finalizando por aqui o nosso bate-papo de hoje. Prefeito, fica aí então ao senhor o agradecimento por ter vindo aqui conversado com a gente. Seu Jorge, fica aí o abraço também aqui em tempo ainda do vereador, o ex-vereador, o seu secretário, ou melhor, seu assessor, né, que é o
0: Lei,
1: Lei. Tá mandando um
0: Lei.
1: abraço aqui. O senhor que vem trabalhando muito bem aí, tá mandando um abraço aqui pro senhor também.
0: Lei tem acompanhado nós ali no dia a dia, tem nos ajudado bastante. Ele agora, o Lei vai ficar, o Johnny vai tirar uns 15 dias de férias
1: Sim.
0: e a partir de segunda-feira até final do mês, o Lei vai ficar à frente da Secretaria de Obras.
1: Ficar como secretário de obras.
0: E isso, ele vai ficar ali
1: Vai
0: atuando
1: emagrecer um
0: ali.
1: pouco, Lei.

0: Já, ele me falou uma vez que ele falou, cara, quando eu fiquei ali como secretário de obras, eu emagreci um monte.
1: É, e agora também eu tenho ali, tem me ajudado bastante, é o Arles Arsanello.
0: Sim, ali. Também está ali Arsanello dando uma orientação. Está
1: trabalhando ali no pessoal e faz a limpeza de ruas.
0: Sim.
1: E dando uma assessoria boa. Ele está ali direto, trabalhando direto, ali na Semana Farroupilha.
0: Os
1: ali.
0: Dois, inclusive, já foram secretários também, o seu sim, Carlos sim. E o próprio Lei, né?
1: Sim, sim, sim. Então eles têm colaborado bastante. Porque, acima de tudo, a prefeitura é um time, tá?
0: Sim,
1: e esse exato. Time precisa estar jogando junto, pensando no, e podemos fazer de bem e melhor. O outro que está também colaborando com nós na limpeza das ruas, na pessoa da roçada, é o Igor.
0: O tá? Igor está de carcereiro agora.
1: O Igor tá.
0: O Nene falou para mim, ó, agora a gente tem um carcereiro ali, o Igor. Ontem eles tomaram um cafezinho ontem lá, né, Igor? Levam lá no Golden Park ontem à tarde. Eles
1: estavam trabalhando lá.
0: Estavam trabalhando lá. O Grisado estava trabalhando lá, tomaram um cafezinho bom lá. O Nene falou para mim, ó, agora a gente tem um carcereiro ali, o Igor. Ontem eles tomaram um cafezinho ontem lá, né, Igor? Levam lá no Golden Park ontem à tarde. Eles
1: estavam trabalhando lá.
0: Estavam trabalhando lá. O Grisado estava trabalhando. Trabalhando lá, tomaram um cafezinho bom lá, estava bacana
1: Igor,
0: lá.
1: O Igor está dando uma boa ajuda ali também. Então é assim, a prefeitura é um time, tá?
0: Sim.
1: E esse time é muito bom e muito especial. A Bianca também está aí sempre com nós.
0: É, Arthur.
1: A Bianca, a Andy, né? E toda a parte da administrativa da prefeitura. Então é um time e esse time está trabalhando correto e certo.
0: Prefeito, para a gente finalizar, domingo todos os caminhos aí, então Semana Farroupilha,
1: Semana
0: é isso?
1: Semana Farroupilha ao lado do futebol. A gente aguarda todos vocês a partir das 10h30, 10 horas, temos que estar ali para aguardar a chegada da chama crioula.
0: E a carne no fogo
1: e
0: também.
1: E a fumaça prefeito? Saindo, né?
0: É, boa.
1: Se não tiver fumaça.
0: Não, daí não é Semana Farroupilha.
1: Não, aí não tem graça.
0: Não tem graça, né? Daí nem vamos também, né, prefeito?
1: Mas às vezes tem um outro detalhe, né? Pode
0: sim.
1: Ter fumaça só do fogão, né?
0: É.
1: Não é da churrasqueira.
0: Exatamente, né? Mas daí é da comida campeira também, né?
1: Ah, também.
0: A vaca atolada, alguma coisa
1: arreteiro.
0: Assim. É, boa.
1: Então tá bom, então.
0: Perfeito.
1: A gente convida. E o pessoal se faça presente e agradecer você, Pi, e a Rádio Verde de Mares. A prefeitura, nós temos sempre aí à disposição.
0: Eu agradeço de coração a vinda do prefeito mais uma vez conversado com a gente. Pessoal, vamos finalizando por aqui. A gente volta aí então a segunda-feira. E lembrando que nós estaremos, vocês que estão acompanhando aí, nós estaremos ali transmitindo todas as noites os festejos da Semana Farroupilha. Vai ser muito legal, vai ser aqui pelo nosso Facebook. Eu tenho certeza que vocês vão participar aqui com a gente. Nós finalizamos aqui o nosso bate-papo de hoje, então. Seguimos no rádio na 87.9 FM no Portal Verdes Mares. Um intervalinho por aqui e nós voltamos em seguida agora 9h27.
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0: Intervalinho por aqui e nós voltamos em seguida agora 9h27.
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8: Muito bem, você está acompanhando Cidade Alerta aqui da Verdes Mares FM, a sua 87.9. Você que está acompanhando a gente aqui, muito obrigado pelo carinho da sua companhia. Estamos aqui nesta manhã especial de sexta-feira. Eu tinha falado

0: falado para vocês, logo no começo do nosso programa, que nós íamos ter, então, um setor esportivo diferente, uma participação diferenciada nesta sexta-feira. E quem está por aqui para trazer o seu bom dia? Alô, bom dia, dona Yasmin, tudo bem contigo?
1: Bom dia.
0: Gente, uma participação diferenciada nesta sexta-feira. E quem está por aqui para trazer o seu bom dia? Alô, bom dia, dona Yasmin, tudo bem contigo?
1: Bom dia.
0: Tudo bem?
1: Sim.
0: Como é que tá aí a tua sexta-feira com
1: Muito
0: chuva?
1: Boa.
0: Muito boa?
1: Uhum.
0: Como é que estão aí as informações do setor esportivo? Conta pra nós aí, daqui a pouquinho a gente vai falar, calma.
1: Sim.
0: Mas tem acompanhado bastante jogos?
1: Tenho.
0: É? Quais Muito. Os principais jogos que você tem acompanhado aí? Conta
1: bom,
0: pra nós aí, então.
1: Eu tenho acompanhado o Barcelona.
0: Certo.
1: O Real Madrid.
0: Aham.
1: Uhum. O Bayern de Munique.
0: Sim.
1: O Atlético de Madrid,
0: sim.
1: O Liverpool.
0: Você tem acompanhado só jogos europeus, então, só times
1: sim.
0: europeus.
1: É.
0: Mas tem acompanhado os times aqui do Brasil também?
1: Ah, eu acompanhei um pouco o São Paulo.
0: Certo.
1: O Quem Flamengo.
0: Mais? Flamengo ontem, né?
1: Aham.
0: Uhum. Isso.
1: O Corinthians.
0: E o nosso time.
1: O Grêmio.
0: O Grêmio, né? Mas aqui também não tá nada bem, né?
1: Ah, não me fala.
0: Campeonato Brasileiro não tá nada bem, né?
1: Nem me fale.
0: É verdade. É uma dor acompanhar aí o tricolor, né? É uma dor acompanhar o tricolor, então, pra você que vai nos acompanhando.

0: 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Vamos lá, então, vamos falar de esportes. É o setor esportivo chegando por aqui. Vamos falar de Liga dos Campeões, né? Uhum. Liga dos Campeões. Ô, Yasmin, você que já estava acompanhando aí, ficou satisfeita com os jogos que aconteceram durante a semana? Terça-feira o Real Madrid jogou, né?
1: Sim.
0: Como é que ficou? Como é que foi o Real Madrid aí?
1: Ficou por 2-1.
0: Ganhou de 2-1?
1: Sim.
0: Isso, contra quem?
1: Contra a Inter de Milão.
0: A Inter de Milão, certo. 2-1 Real Madrid lá na terça-feira. Na quarta-feira teve o Barça e o Paris, né? Uhum. Podemos dizer assim, duas equipes fortes golearam?
1: Sim, golearam. O Barça ganhou de 5-1.
0: Do Feyenoord, da Holanda.
1: Sim. E o PSG ganhou de 6-1.
0: Do Bratislava, tá? Isso, 6-1. Outro jogo equilibrado, muito bom, que a gente falou que ia ser um grande jogo também, foi o jogo do Liverpool e Atlético de Madrid, né?
1: Sim.
0: Foi na quarta?
1: Foi.
0: Como é que ficou?
1: 2-1 pro Liverpool.
0: 2-1 pro Liverpool. Ontem tivemos duas goleadas, podemos dizer assim, um jogo que você acompanhou também foi empate, né?
1: Sim.
0: Nós tivemos como é que ficou o jogo do Liverpool e Atlético de Madrid, né?
1: Sim.
0: Foi na quarta?
1: Foi.
0: Como é que ficou?
1: 2-1 pro Liverpool.
0: 2-1 pro Liverpool. Ontem tivemos duas goleadas, podemos dizer assim, um jogo que você acompanhou também foi empate, né?
1: Sim.
0: Nós tivemos como é que ficou o jogo do empate de ontem? O Fenerbahçe, da Turquia.
1: Sim.
0: Contra...
1: E o Roma.
0: Empataram em 1-1.
1: Isso.
0: E o Bayern de Munique, como é que foi?
1: Goleou.
0: Goleou?
1: Por 5-0.
0: 5-0 o Clint, hein, minha gente? 5-0 o Bayern de Munique aí goleando. O Harry Kane fez gol?
1: Fez.
0: Fez. No Barcelona o Rafinha fez gol, né? Desencantou,
1: fez,
0: né?
1: Fez dois.
0: Fez dois. E o Yamal também fez gol no Barcelona, né? No Real Madrid, o Mbappé?
1: Mbappé fez gol.
0: Mbappé. E nós tivemos outra goleada pra gente finalizar aqui a Liga dos Campeões?
1: Manchester United.
0: Ele ganhou?
1: Ganhou, 4-0.
0: 4-0 do Sabá. Próxima rodada é a semana que vem. Tem algum jogo aí, algum clássico, alguma questão que você queira destacar aí que seja importante ou não tem jogo tão forte assim? Eu acredito que quarta-feira. Jogo de quarta vai ser o melhor jogo da rodada. O que, que tu acha?
1: Quarta-feira.
0: Manchester City, Paris Saint-Germain.
1: Ah, com certeza.
0: Com certeza, né?
1: Com certeza.
0: Esse vai ser jogão, né?
1: Aham, vai ter Manchester City, Paris Saint-Germain na quarta.
0: Isso. Tem Roma e Real Madrid também, vai ser jogo bom lá na Itália.
1: Sim, vai ter. Temos na terça, Manchester United e Atlético de Madrid.
0: Atlético de Madrid e Manchester United. O Barcelona vai jogar na Turquia contra o Galatasaray. Então, alguns jogos que a gente tem aí da Liga dos Campeões. Vamos falar de Copa Sul-Americana também, ou melhor, de Copa Libertadores da América. Pra gente falar aí pros nossos amigos, a Libertadores da América, nós tivemos brasileiro em campo ontem. E qual o time brasileiro que esteve em campo ontem, jogando lá na altitude equatoriana?
1: Flamengo.
0: Flamengo.
1: Uhum.
0: Uma vez Flamengo, sempre. Nós tivemos brasileiro em campo ontem. E qual o time brasileiro que esteve em campo ontem, jogando lá na altitude equatoriana?
1: Flamengo.
0: Flamengo.
1: Uhum.
0: Uma vez Flamengo, sempre Flamengo, né?
1: Sim.
0: É o hino do Mengão. Como é que foi o Flamengo contra o Universidade, aliás, contra o Independente Del Valle?
1: 2-0.
0: Venceu fora de casa, 2-0.
1: Aham.
0: Uhum. Olha, resultado incrível do Flamengo aí, hein? Uhum. Grande resultado. Podemos dizer que o Flamengo pode estar praticamente classificado para a próxima fase. Independente Del Valle é um time forte, claro, mas o Flamengo vai jogar com o Maracanã notado na semana que vem. Então, semana que vem, nós temos o Fluminense, que vai jogar na Argentina contra o Platense. Primeiro jogo, Fluminense 2-0. O segundo jogo do Palmeiras vai ser lá na Casablanca, no Equador, altitude de Quito.

0: no Equador. E primeiro jogo, o Palmeiras venceu por 1-0, né?
1: Isso.
0: O Corinthians empatou na Argentina em 1-1 com o Estudiantes e faz o jogo de volta na quarta-feira na Arena Corinthians. Possibilidade de vitória. Eu acho que pode, o Corinthians pode passar também, né?
1: É, eu acho que na Arena, eu acho que ele ganha.
0: Exatamente. E aí o Flamengo venceu ontem por 2-0. Os flamenguistas estão eufóricos, tranquilos aí. Vão fazer o jogo de volta no Maracanã, podendo perder por um gol de diferença, podendo empatar e ainda vencer.
1: Sim.
0: É uma possibilidade de classificação, então, né?
1: Mas como é o Flamengo, eu acho que vai ganhar.
0: Vai ganhar também. Então podemos ter, você inclusive sabia que pode ter uma semifinal brasileira aí, se o Corinthians passar, o Flamengo também, Palmeiras e Fluminense também se enfrentam daí, se eles passarem?
1: Uhum.
0: Semifinal brasileira, daí a final da Libertadores da América será entre times brasileiros. Semana que vem a gente fala mais um pouquinho sobre isso. Nós temos a Série C do Campeonato Brasileiro. O Brusque estreou com vitória, foi na segunda-feira e eu acabei não lembrando de falar pra vocês. O Brusque jogou nos brasileiros. Semana que vem a gente fala mais um pouquinho sobre isso. Nós temos a Série C do Campeonato Brasileiro. O Brusque estreou com vitória, foi na segunda-feira e eu acabei não lembrando de falar pra vocês. O Brusque jogou na segunda-feira e venceu por 2-1 a equipe do Paysandu jogando lá em Belém do Pará. Então o Brusque já tem 3 pontos e agora é líder do grupo. Vai jogar domingo agora, nesse domingo, na Arena em Brusque, às 18h30 contra a Inter de Limeira. Mais uma vitória seria bom aí pro Brusque alcançar a primeira colocação e principalmente já tentar a volta para a Série B do Campeonato Brasileiro. Já na Série B, Yasmin, nós tivemos alguns jogos aí. O Vila Nova ontem ganhou, então, da equipe do Goiás. E com esse resultado, o Vila Nova ganhou mais uma posição do Criciúma. Criciúma era o vice-líder, foi ultrapassado pelo Novo Horizontino, que tem 49 pontos. Vila Nova e Fortaleza, que tem 47. Criciúma agora é o quinto colocado, porque perdeu em casa para o Juventude. O Juventude é o líder. Falando disso, conta pra nós aí como é que vai ser a 28ª rodada do Campeonato Brasileiro da Série B. O Criciúma joga quando?
1: O Criciúma...
0: Isso.
1: Joga...
0: O Criciúma vai jogar domingo, né?
1: Isso. Contra o Atlético Goianiense.
0: Atlético Goianiense, hein? Então o Criciúma vai jogar contra o Atlético de Goiás. O jogo é lá, Atlético Goianiense e Criciúma, domingo, 4 horas da tarde. O Juventude joga em casa, joga em Caxias, isso?
1: Isso.
0: Joga contra quem?
1: Atlético Clube.
0: Isso, Atlético Clube. Esse jogo é às 18 horas de domingo. O Avaí só vai jogar na segunda-feira, é isso mesmo?
1: Isso.
0: Isso, o Avaí joga contra quem, então, na segunda-feira
1: contra
0: na Ressacada?
1: Contra o Vila Nova.
0: Contra o Vila Nova. Então, pessoal, a Série B do Campeonato Brasileiro, a gente destaca aqui pra vocês, então, a 28ª rodada, o líder Juventude vai jogar no domingo. Isso, o Avaí joga contra quem, então, na segunda-feira
1: contra
0: na Ressacada?
1: Contra o Vila Nova.
0: Contra o Vila Nova. Então, pessoal, a Série B do Campeonato Brasileiro, a gente destaca aqui pra vocês, então, a 28ª rodada, o líder Juventude vai jogar no domingo em casa, no Alfredo Jaconi, 18 horas, contra o Atlético de Minas Gerais. O Criciúma vai ter que jogar lá contra o Atlético Goianiense, que tem 43 pontos, é um jogo difícil também, em Goiânia. Se o Criciúma perder, pode ser ultrapassado, não vai ser ultrapassado, mas vai se aproximar ainda mais do Criciúma e a equipe do Atlético Goianiense. O Fortaleza, que está à frente do Criciúma agora, joga contra o Ceará, é clássico cearense, Fortaleza e Ceará no domingo. O Novo Horizontino, que também está à frente do Criciúma, vai jogar contra o Cuiabá domingo 18h30. E aí nós temos o jogo do Vila Nova, como a gente já falou. Então o líder Juventude tem 50 pontos, vai jogar contra o Atlético domingo às 18 horas, Série B do Campeonato Brasileiro. E a Série A, 27ª rodada, informações aqui em nome, né, do Martinello Supermercado, WB Academia, Seven Internet e AgroShopping Navegantes, as informações do setor esportivo. Nós temos muitos jogos que acontecerão, inclusive amanhã, sábado. Mas a rodada parece que começa hoje com um clássico do Paraná, é isso?
1: Isso.
0: Como é que é aí, Yasmin? Fala pra nós aí a 27ª rodada do Campeonato Brasileiro.
1: Hoje, às 9 horas, tem Curitiba e Atlético Paranaense.
0: O nome desse clássico é Atletiba, sabia disso? É, Atletiba é o nome, Atlético Paranaense e Curitiba... Hoje, 9 horas da noite, tá? É o único...

0: jogo da rodada é o clássico. O Coritiba tem 37 pontos, é o sétimo. O Atlético Paranaense é o terceiro colocado com 45 pontos. Jogo bom esse aí, hein? Clássico bom. As duas equipes estão bem. Então, o Coritiba clássico, o Coritiba tem 37 pontos, é o sétimo. O Atlético Paranaense é o terceiro colocado com 45 pontos. Jogo bom esse aí, hein? Clássico bom. As duas equipes estão bem. Então, o Coritiba contra o Atlético Paranaense no Couto Pereira, às 9 horas da noite. Amanhã nós temos jogos e muitos jogos amanhã na rodada. Quais são os jogos que acontecem amanhã, 4 da tarde, né?
1: Aham, uhum, amanhã às 4 da tarde temos Atlético Mineiro e Fluminense.
0: Jogo bom também, Atlético Mineiro e Fluminense, que mais?
1: E também temos Grêmio e Vasco.
0: Esse no mesmo horário, os dois jogos às 16 horas, né?
1: Isso.
0: 4 da tarde, Grêmio e Vasco, que jogo terrível esse, hein?
1: Meu Deus.
0: O Grêmio tá lá embaixo com 28 pontos e o Vasco tá com 25. Os dois estão perto da zona. O Vasco tá na zona de rebaixamento e o Grêmio perto.
1: Eu não quero nem ver esse jogo.
0: É verdade, que tristeza, né? Mas a gente ainda tem jogo. Qual o horário que o Inter e Chapecoense se enfrentam?
1: Às 5 horas da tarde.
0: O jogo é aonde?
1: Na Arena Condá.
0: Na Arena Condá, né? Lá em Chapecó, né?
1: Isso.
0: Em Chapecó. É Chapecoense e Inter. Amanhã, 5 horas da tarde. O que mais que a gente tem na rodada para os jogos de amanhã ainda, Yasmin?
1: Amanhã
0: fala para nós.
1: Amanhã temos um clássico.
0: Opa!
1: 6:30, temos Palmeiras e São Paulo.
0: Jogo bom, hein? 18:30, Palmeiras e São Paulo. O clássico paulista pelo Brasileirão. Temos mais ainda?
1: Amanhã temos às 8:30.
0: Isso.
1: Temos Botafogo e Red Bull Bragantino.
0: Isso, Botafogo e Red Bull Bragantino amanhã às 20:30. E amanhã ainda, qual o outro jogo, fechando a rodada dos jogos de sábado?
1: Amanhã temos Santos e Cruzeiro.
0: Que horas?
1: Às 9 horas da noite.
0: Às 9 horas da noite. A rodada ainda complementa no domingo e na segunda-feira. Vejam bem, no domingo nós temos às 4 horas da tarde o Mirassol contra o Vitória. E às 5:30 da tarde tem Flamengo e Corinthians. Jogaço esse aí. A rodada ainda complementa no domingo e na segunda-feira. Vejam bem, no domingo nós temos às 4 horas da tarde o Mirassol contra o Vitória. E às 5:30 da tarde tem Flamengo e Corinthians. Jogaço esse aí, hein? Que clássico é esse, hein, Yasmin?
1: Uhum.
0: Ah, jogão, jogo grande aí. Flamengo e Corinthians, as duas maiores torcidas do país. Flamengo e Corinthians, domingo, 5:30 da tarde. Na segunda-feira tem Bahia e Remo, esse jogo às 8 horas da noite. Vamos repetir, então? A rodada completa aí, Yasmin. Fala pra nós aí, começando por hoje.
1: Às 9 horas temos Curitiba e Atlético Paranaense.
0: Certo. Amanhã, 4 da tarde,
1: temos Atlético Mineiro e Fluminense.
0: E quem mais?
1: Grêmio e Vasco.
0: No mesmo horário, Grêmio e Vasco na Arena do Grêmio. E aí nós temos às 5 horas da tarde em Chapecó.
1: Chapecoense e Internacional.
0: Às 18:30 em São Paulo, na Arena do Palmeiras.
1: Palmeiras e São Paulo.
0: E amanhã ainda, 8:30 da noite no Rio de Janeiro,
1: Botafogo e Red Bull Bragantino.
0: Às 9 horas da noite na Vila Belmiro,
1: Santos e Cruzeiro.
0: E aí nós temos no domingo, 4 horas da tarde,
1: Mirassol e Vitória.
0: E às 5:30 da tarde, domingo,
1: Flamengo e Corinthians.
0: Fechando a rodada. E só na segunda-feira nós vamos ter o jogo do Bahia contra o Remo. Flamengo agora é o líder do Campeonato Brasileiro, seguido pelo Palmeiras, né? Flamengo 54, Palmeiras 53, Atlético Paranaense 45, Fluminense 45. Lá na zona de rebaixamento, Vasco 25, Inter 25, Remo 23 e Chapecoense 17. Resultados importantes aí para a dupla Grenal. O Inter tem que vencer de qualquer maneira a equipe de Chapecoense e o Grêmio precisa vencer de qualquer maneira o Vasco. Não tem como ser diferente os jogos que acontecem amanhã da dupla Grenal. E amanhã temos bons jogos para vocês acompanharem. Chapecoense e o Grêmio precisa vencer de qualquer maneira o Vasco. Não tem como ser diferente os jogos que acontecem amanhã da dupla Grenal. E amanhã temos bons jogos para vocês acompanharem. Era isso? De esportes?
1: Era.
0: Era isso. Então vamos voltar a falar de esportes aí quando você conseguir, né? Estar aqui presente, vamos estar acompanhando os jogos. Pessoal que vai ficar aí com o seu até logo, um até breve, que logo, logo você volta outras oportunidades aí, né?
1: Sim.
0: Gostou de falar de esportes hoje?
1: Gostei.
0: Tava bom?
1: Tava.
0: Tá acompanhando os esportes, acompanhando o futebol agora, então?
1: Sim.
0: É, então tá bom. 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

0: 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Segunda-feira a gente retorna com mais informações do setor esportivo. Yasmin, muito obrigado pela participação. Beijo, beijo pra você.
1: Beijo, beijo.
0: Manda um abraço aí pra todos os ouvintes e depois a gente volta nas curiosidades do dia, né?
1: Isso, um hoje abraço.
0: Tem... Qual a curiosidade hoje importante pra gente destacar?
1: Vai... É. Hoje faz 25 anos Aham. que o ataque das Torres Gêmeas aconteceu.
0: Olha só, hein? 25 anos, 2001, 11 de setembro de 2001. Depois a Yasmin volta novamente aqui com a Dani também, trazendo as curiosidades do dia, vai nos ajudar hoje. É, não tem aula, Yasmin que estuda pelo período da manhã. E a gente volta a bater um papo aqui com todos vocês. Vamos fazendo um intervalo. Deixa eu ver se tem mais alguém aí mandando o seu abraço, seu bom dia. Bota ali, vê se tem no WhatsApp ali mandando alguém mandando algum abraço, algum alô ali pra nós. Era isso. Tem mais alguém aí?

0: Quem aproveitou para mandar bom dia aqui para nós é o São Antônio e a Dona Elizabeth, aqui acompanhando o nosso programa. A minha amiga, a Marlene. Bom dia, meu querido, amém. Quem aproveitou para mandar bom dia aqui para nós é o São Antônio e a Dona Elizabeth, aqui acompanhando o nosso programa. A minha amiga, a Marlene. Bom dia, meu querido, amém. Igualmente, uma chuva de bênçãos para você. Obrigado, Ivone. Obrigado, ô Marlene. Obrigado, Serginho. Os amigos que estão aí sempre nos acompanhando, sempre mandando o seu bom dia e o seu abraço aqui para gente, tá certo? Bom, vamos fazer o seguinte, um intervalo por aqui, daqui a pouco a gente volta com o nosso Bom Dia Cidade, todos vocês por aqui.
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Muito bem, pessoal, tamo de volta aqui, você ligado na Verdes Mares FM, 10 horas mais 3 minutinhos, 10 e 3. 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Daqui a pouco a gente volta com a previsão do tempo. 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Vamos atualizar um pouquinho o tempo aqui pra vocês, então? Vamos ver como é que está o tempo agora atualizado, a hora certa e a temperatura em nome de Laboratórios Bioanálises com excelência em análises clínicas. São 10 horas e 7 minutos, 17 graus a temperatura agora, umidade relativa do ar é de 100%, tem vento soprando numa média de 9 km por hora e rajadas

que variam aí entre 19 e 20. Vento que sopra mais do sentido nordeste por enquanto, tá? Acúmulo de chuva das últimas 24 horas, tivemos chuvas aí, hein? As últimas 24 horas já choveu o equivalente a 10 milímetros aqui para nós. Jacinto Machado e Sombrio na região da MESC foram os municípios que mais registraram chuvas. 15 e 16 milímetros até então, tá? É a região norte mais lá, é a que tem mais registrado chuva também. É aqui pra nós é a região da Serra, divisa com o Rio Grande do Sul. Ali já registramos aí nas últimas 24 horas. É a região norte mais lá, é a que tem mais registrado chuva também. É aqui pra nós é a região da Serra, divisa com o Rio Grande do Sul. Ali já registramos aí nas últimas 24 horas, equivalente a 60 milímetros de chuva, tá? Mas vamos fazer o seguinte, hoje é dia de sexta-feira, hoje é dia de a gente chegar, né, a Deus e agradecer. Afinal de contas, nós sabemos que os momentos de agradecimento, independente das circunstâncias que estejamos passando. Por quê? Porque existem muitos momentos na nossa vida que nós esquecemos de agradecer a Deus e focamos apenas naquele momento, naquela indecisão, naquela situação que nós vivemos e que momentaneamente tem, às vezes, tirado a nossa fé, tirado o brilho no olhar, tirado o desejo de viver, tirado a alegria que muitas vezes tem dentro do nosso coração. E é por isso que a gente começa então com o agradecimento a Deus, aquela música que a gente sempre traz com o Padre Reginaldo Manzotti, Neguinho da Beija-Flor, Obrigado Jesus, e a gente volta já. Agradece a Deus aí então, hein? Agradece com a gente aí, a chuva de bênçãos pra você e pra tua família.

0: Obrigado, obrigado. Obrigado.
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3: Olha, minha gente, estamos de volta por aqui, você ligado na Verdes Mares FM, muito obrigado pelo carinho da sua companhia. Estamos por aqui hoje na companhia também da Yasmin, né, dona Yasmin? Já falamos de esportes também, né? É isso, e você tá aqui hoje, tadinho. Por que que você não está estudando hoje? E a semana, no caso, né?
4: É, porque...
3: O que que rolou aí? O que que rolou? Conta pra nós. Pessoal da Polônia, por quê?
4: É, 3 dias de conselho de classe,
3: só,
4: né?
3: 3 dias de conselho de classe?
4: Aham.
3: Ô, barbaridade. Tudo isso? E o que mais?
4: E aí teve...
3: Aí teve feriado?
4: Aham, que era o 7 de setembro.
3: Sim.
4: E aí, terça, também não teve aula
3: porque causa era... do 7 de setembro. Por causa do 7 de setembro.
4: Exatamente.
3: Daí era ponto facultativo, é isso?
4: Isso.
3: Ô, oh, coisa séria. E agora ficou uma semanada, só volta a segunda.
4: Aham. Uhum.
3: Como é que estão... A segunda já tem avaliação? Já tem a entrega dos boletins? É quando?
4: Não, é dia 17.
3: Dia 17? Na outra segunda, então. Não? Metade da semana. Metade da semana. Metade da semana. É isso aí. É? Então é quinta-feira, se não me falhar a memória.
4: Isso.
3: Isso! Quinta-feira. Olha, manda um abraço lá pra quem tá acompanhando a gente. Eu acho que a Jordana não tá acompanhando, mas a mãe da Jordana tá lá, ligadinha com a gente lá, né?
4: Um abraço pra mãe da Jordana.
3: Isso, a mãe da Jordana que tá ligada aqui com a gente, que é dali da Check-in Praça de Alimentação, que comunica hoje aquele cardápio especial que eu já falei, né? 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Muito legal. 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Agora são 10h29, seguimos com 17 graus de temperatura. 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Muito bem, vamos falar de previsão do tempo aqui com vocês. Hoje, sexta-feira, nós vamos chegando para falar de hoje, do final de semana. Gentilmente nos atendendo, meu amigo Marcelo Martins, que é meteorologista da Epagri-Siran, gentilmente nos atende e traz as informações desta sexta-feira. Meu caro amigo Marcelo, muito bom dia, meu querido. Tudo bem contigo por aí?
5: Oi, tudo bem sim. Bom dia a você, bom dia aos ouvintes, Evandro.
3: Muito bem, hoje estamos começando aqui, meu amigo Marcelo, uma sexta-feira com chuva. Assim, do mesmo modo como você já falou, a Gil também falou ontem com a gente aqui, sexta-feira seria de chuva. Como é que vai ficar essa chuva para hoje aí, meu amigo Marcelo?
5: Olha, hoje é um dia de aviso meteorológico.

0: meteorológico, né, de alerta de tempestade.
1: Ah, certo.
0: A gente fala isso, a gente está falando em chuva forte, ventania forte, pode vir com raio, granizo, granizo que já deu hoje de manhã em Lages, Lacerdópolis, Herval Oeste, e isso, né, de alerta de tempestade.
1: Ah, certo.
0: A gente fala isso, a gente está falando em chuva forte, ventania forte, pode vir com raio, granizo, granizo que já deu hoje de manhã em Lages, Lacerdópolis, Herval Oeste, e essa chuva está vindo em direção ao litoral mais forte. Então ela pode vir ali com intensidade ali significativa. É uma frente fria que está se formando e originando um ciclone tropical.
1: Uhum.
0: Normalmente os ciclones são no oceano e vai embora a partir de amanhã. Mas hoje é um dia de bastante chuva, raio e granizo. Então, bastante cuidado e atenção hoje. No decorrer aí do sábado e domingo, melhora o tempo em relação a volumes e tempestades, mas fica aquele efeito da circulação marítima no sudeste, que provoca um dia parcialmente nublado. E com chuva fraca ao longo do dia, né? Não abre muito, nem tanto no sábado quanto no domingo. Então são dias assim que diminui a temperatura, mas pelo menos diminui também a condição de tempestade.
1: Certo.
0: Hoje, que é o perigo.
1: Mas
0: amanhã tem o perigo do vento e o mar bastante agitado com risco de ressaca.
1: Era isso que eu ia perguntar para você, meu amigo. Essa questão do vento aí também preocupa, tem bastante vento. O vento vai ser mais de que sentido, assim? Mais de sentido sul mesmo.
0: Hoje é tudo de norte, aí vira sul no finalzinho do dia.
1: Uhum.
0: Aí entra o sul forte com esse incremento aí, ganhando força, o ciclone tropical próximo à costa, acaba trazendo muito vento e traz também o risco de ressaca.
1: Exatamente. Bom, fazendo um apanhado geral, então, a chuva mais concentrada, mais forte, a preocupação é maior hoje, mas deve chover aí para o final de semana, é isso?
0: Isso, hoje tem um volume de chuva previsto ali em torno de 40, 50 milímetros,
1: certo.
0: 80 milímetros que estão previstos e a mais para as outras regiões do estado. Talvez menos chuva talvez seja o litoral sul catarinense. Mesmo assim, sempre tem que ter cuidado, né? Porque essa chuva se estende tanto para o sábado quanto para o domingo.
1: Muito bem, está aí o nosso amigo Marcelo Martins, meteorologista da EPAC. Muito bem, está aí o nosso amigo Marcelo Martins, meteorologista da Epagri-Sirã, gentilmente nos atendendo e falando aqui então com as informações para vocês sobre a previsão do tempo, os destaques da Central de Meteorologia. Oi Yasmin, você já participou da Semana Farroupilha? Conta para nós aí, já teve alguma participação na Semana Farroupilha?
2: Não.
1: Não? Nunca se apresentou? Nunca teve apresentação?
2: Não.
1: Mas só foi ali?
2: Fui.
1: Já foi, já conheceu a Semana Farroupilha?
2: Sim, já.
1: É legal? Você gosta?
2: É legal.
1: É legal, né?
2: Sim.
1: Você não é tradicionalista, né, Yasmin?
2: Não.
1: Não, não é muito tradicionalista, né? Mas gosta de churrasco, né?
2: Sim,
1: churrasco. Chimarrão não?
2: Não.
1: Não, carreteiro gosta também?
2: Gosto.
1: Gosta também, né? Isso. Então, a comida você não tem problema de comer lá?
2: Não.
1: Não, né? Só não gosta muito do tradicionalismo. Andar a cavalo?
2: Não, nunca andei.
1: Nunca andou? Arriscaria andar ou não?
2: Não.
1: Não é aventureira?
2: Não.
1: Não é aventureira, né? Eita, coisa séria. Olha quem mandou bom dia aqui pra nós, é a Fernandinha Costureira. Fala, bom dia, mais uma ajudante, que bom. Tá mandando bom dia aqui pra você também, tá? E quem também tá mandando bom dia é a nossa amiga aqui, a nossa ouvinte, né? Que tá falando aqui, deixa eu ver, a nossa ouvinte que tá mandando um abraço. Oi, Pique, bom dia, não dão mais conselho para os alunos, agora é conselho de classes, bancos das aulas, é isso que tá acontecendo? É conselho pras classes, então, pros bancos das escolas ali, aquelas coisas? Aí os alunos ficam em casa no conselho de classe, é isso?
2: É.
1: Ah, então não é conselho mais para os alunos, ela tá falando brincadeira, tá dando risada aqui, obrigado, minha amiga. Só falta você me mandar o teu nome aqui pra eu saber, né? Porque não tem o teu nome aqui pra nós, tá? E você que tá acompanhando o nosso programa, quero mandar um abraço, então, para os amigos que estão trazendo a chama crioula, os amigos e as amigas. Você me mandar o teu nome aqui pra eu saber, né? Porque não tem o teu nome aqui pra nós, tá? E você que tá acompanhando o nosso programa, quero mandar um abraço, então, para os amigos que estão trazendo a chama crioula, os amigos e as amigas, os Campeiros do Arroio, o Regimento Barriga Verde, o Unidos pelo Cavalo, as Campeiras do Litoral que estão aí designadas a trazer realmente a chama crioula. E a gente vai falar aqui com vocês, então, e a gente vai estar tocando aqui uma música do Walter Moraes, minha gente! Eita, nós! 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

Aí o Walter Moraes, mandando um abraço pra toda a gurizada aí, então, da 22ª Semana Farroupilha, que vai acontecer aqui em Balneário Arroio do Silva. Nós já vamos falando aí pra vocês, então, que estão acompanhando o nosso programa. Não percam, é a partir de domingo. A Marley tá mandando bom dia, tá pedindo música pra gente oferecer pra família dela lá do Erechim, principalmente pro David, pra nós aqui da rádio. Obrigado, Marley, um beijo no coração, daqui a pouco tem música pra você. A minha amiga Terezinha também tá ligada com a gente. Muito obrigado aí, Terezinha. Agradeço pelo carinho da companhia aí, tá certo?

0: por aqui. Tem mais ainda pra vocês que estão ligados aqui no nosso programa. 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Em seguida também temos curiosidades do dia. Você já destacou uma delas, né? Há 25 anos atrás, aí uma curiosidade bem triste, né? 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Em seguida também temos curiosidades do dia. Você já destacou uma delas, né? Há 25 anos atrás, aí uma curiosidade bem triste, né? Muitas e muitas pessoas perderam a vida, é isso mesmo, dona Yasmin?
1: Isso.
0: É, naquele atentado das Torres Gêmeas, no dia
1: 11 de setembro.
0: De?
1: 2001,
0: né? 11 de setembro de 2001, 25 anos atrás, aconteceu esse atentado nas Torres Gêmeas, lá nos Estados Unidos da América. Mais música pros gaúchos aí, então, gurizada, que vai aproveitar e vai conferir a Semana Farroupilha.
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0: Vamos de música por aqui. Os Quatro Galdérios.

0: Os quatro Caldérios! Andejos, andejos por aqui na Verdes Mares FM. Muito obrigado pelo carinho. Quatro Caldérios, andejos, andejos por aqui na Verdes Mares FM. Muito obrigado pelo carinho e pela companhia. É bom dia pra você que tá ligado aqui com a gente, que tá acompanhando o nosso programa. Estamos chegando aqui então e eu quero reforçar a vocês, né? 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Chega pra cá, dona Daniela, que eu já quero falar com você sobre um assunto muito interessante, muito legal, muito bacana. Afinal de contas, hoje é sexta-feira, né? E na sexta-feira vai sextando por aqui e a gente vai falando pro pessoal poder aproveitar. Assunto muito interessante, muito legal, muito bacana. Afinal de contas, hoje é sexta-feira, né? E na sexta-feira vai sextando por aqui e a gente vai falando pro pessoal poder aproveitar as grandes promoções que nós temos dos nossos parceiros, dos nossos colaboradores, mas não esquecer que é dia de pegar os amigos, a família, reunir, fazer um churrasquinho, e se faltar bebida, não tem como esquecer dos nossos parceiros aqui, não é verdade? Bom dia, dona Daniela, tudo bem contigo por aí?
1: Muito bom dia.
0: Tudo bem?
1: Tudo certinho.
0: Tudo certinho, tudo certinho. Como é que tá a sexta-feira de chuva aí, tá boa?
1: Não muito, né?
0: Não tá muito, mas já tá finalizando também a semana, né?
1: Mas esperava pelo menos não precisava nem de um sol, mas pelo
0: calor.
1: Menos não uma chuva, né?
0: Não uma chuva, mas é uma chuva de bênçãos, encare pra isso. Já molhou o rosto ali com a chuva?
1: Já.
0: Então é uma chuva de bênçãos. Já chegou pra ti.
1: Já molhei.

0: A meia, o cabelo, o
1: rosto,
0: tudo.
1: Já pedi para que seja uma chuva de bênçãos para vocês duas que chegaram aqui hoje, né? Hoje estamos em dupla aqui, né? Estamos em dupla. Na realidade seria um trio, mas vocês duas de dupla, né? E hoje é dia de fazer aquele drink, então, especial?
0: Hoje é dia de fazer aquele drink especial, sextou.
1: Ah, sextou, né? Então, olha só, você que quer aproveitar aí, nós vamos falar de curiosidades do dia em seguida. É, e a Yasmin já alertou aqui que hoje nós temos uma curiosidade do dia que faz 25 anos dos atentados das Torres Gêmeas. Ela mesmo já adiantou, dia 11 de setembro de 2001. 2001, eu morava em Florianópolis. Quando aconteceu isso aí, eu estava fazendo entrega de pães ainda. Ainda, daí cheguei lá e olhei assim o noticiário e estava aparecendo lá, então...
0: Onde a dona Yasmin morava em 2001?
1: Ah, com Deus. É. E você também.
0: Sim.
1: Você também, as duas moravam com Deus, né? As duas moravam com o Papai do Céu. 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
1: 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Quem mais são os nossos parceiros aí das curiosidades do dia? 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
1: 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Ó, vamos fazer o seguinte, daqui a pouco a gente volta então. Foram essas. Tem curiosidades hoje então, Dani?
0: Temos curiosidades
1: Hoje,
0: hoje.
1: final de semana, tem dicas de filme, tem cinema também. Tem semana do cinema nesse final de semana, todo mundo paga 10 e 12 pila. Tu sabia disso?
0: Sabia?
1: Sabia nada.
0: Sabia sim.
1: Sabia sim, porque você gosta do cinema do Center Shopping, né?
0: Gosto do cinema.
1: Então, minha gente, faz o seguinte, aguarda aí, porque é rápido. A gente tá de volta em seguidinha com as curiosidades do dia e muita coisa para vocês. Vamos nessa.
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0: 11 por aqui. Ô, dona Daniela, como é que temos aí por aí? Então, vamos ter curiosidades do dia que você já falou. Quais são as dicas de filme? Podendo começar hoje já com o filme, né? Porque essa sexta-feira, com essa chuva aí, com essa cara de chuva aí, é bom pra assistir um filmezinho, né?
1: Não, ninguém pode assistir filme. Se eu não posso ficar em casa assistindo filme, também ninguém pode.
0: Ninguém pode?
1: Não.
0: A senhora estará onde hoje?
1: Na faculdade.
0: Na universidade? Isso.
1: Infelizmente.
0: Que coisa boa, que coisa boa.
1: Coisa boa não.
0: Deve ir.
1: Não, aula de segunda a sábado não dá.
0: Segunda a sábado?
1: Não dá.
0: Tá aí. Melhor.
1: Tinha que ser mesmo.
0: Poderia ficar pior.
1: Tinha que ser.
0: Você tá achando ruim.
1: Tinha que ser igual o semestre passado. Semestre passado era de segunda a quinta.
0: Tu tá querendo 4x3, então.
1: Escala 4x3. Tava maravilhoso semestre passado.
0: Não tá suficiente 5x2.
1: Não tá suficiente. Não é 5x2, né? Agora é
0: 6x1. Agora
1: é
0: 6x1. 6x1. Não tá suficiente.
1: Não, claro que não.
0: Então tá bom, então. Como é que tá a tua escala de... A da escala da Yasmin essa semana ficou 0x0. 7x0.
1: Ah, mas nenhum dia?
0: Nenhum dia, né? Os dias inteiros, né? Descansando. Musical San Francisco. Daqui a pouquinho vamos conferir aí com vocês. Na semana do cinema do Center Shop, todo mundo vai pagar R$10 e R$12 a entrada também no final de semana, né, Dani?
1: Exatamente.
0: Então, olha só que legal. Você que quer curtir aí filmes, daqui a pouco a Dani vai trazer aí os filmes que... Vamos conferir aí com vocês. 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
1: Exatamente.
0: Então, olha só que legal. Você que quer curtir aí filmes, daqui a pouco a Dani vai trazer aí os filmes que nós temos em cartazes. E a gente vai falar tudo isso pra vocês. Deixa eu fazer um intervalinho por aqui com os nossos parceiros. E na sequência nós estamos de volta. Fique ligados, 4 pras 11.
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Viu só? Quem não quis a turma aí de bicicleta, né? Agora é de BMW, Musical São Francisco, tocando pra você curtir aqui com a gente. 6 minutinhos faltando para as 11 horas da manhã, 6 para as 11.

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Muito bem, pessoal, estamos de volta então, 11 horas mais 2 minutinhos, 11 e 2, muito obrigado pelo carinho da sua companhia, não esqueçam, hoje tem Super Sexta, hoje e amanhã, esse dia chuvoso aí tá 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Amanhã é dia de feira de produtos da terra, amanhã vai ter então, tá? Amanhã, pela previsão, é que tenhamos ou o sábado, lojas Berlanda aqui do Arroio do Silva. Amanhã é dia de feira de produtos da terra, amanhã vai ter então, tá? Amanhã, pela previsão, é que tenhamos ou o cessar da chuva ou pelo menos vai diminuir. A previsão é que nós tenhamos chuvas novamente no domingo, tá? Hoje ainda tem previsão de bastante chuva pelos dados aqui da meteorologia. Amanhã tem feira de produtos da terra. Ela não está acontecendo aqui no

0: centro, mais precisamente no terminal rodoviário. Ela está acontecendo, então, agora, devido às reformas do terminal, estão acontecendo lá na quadra central. Tá? Então fica o convite para você participar da Feira de Produtos da Terra. Eu vou estar tocando música, depois a gente volta com os parceiros e as curiosidades do dia, dicas de filme e cinema do Center Shopping Araranguá.
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0: Vamos com um Sorriso Lindo e Rainha Musical.

0: Muito bem, tá aí Sorriso Lindo com a participação aqui do Rainha Musical Conveniência. 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
3: Muito bem, 11 horas e 10 minutos. Vamos chegando por aqui então com as curiosidades do dia. E nós temos curiosidade, tem curiosidades hoje também. Ô Yasmin, aí pra gente trazer alguma coisa? Tem dicas de cinema? Fala pra nós aí.
4: Só tinha uma...
3: Ajudou a Dani? Ajudou a Dani nas dicas de filmes? Não ajudou?
4: Não.
3: Não falou nada?
4: Ajudou.
3: Ah, falou. Tu falou um filme, né?
4: Sim,
3: só. Isso, deu dicas, né? E a Dani vai falar daqui a pouco. E... Dani? Ajudou a Dani nas dicas de filmes? Não ajudou?
4: Não.
3: Não falou nada?
4: Ajudou.
3: Ah, falou. Tu falou um filme, né?
4: Sim,
3: só. Isso, deu dicas, né? E a Dani vai falar daqui a pouco. Isso, com certeza. Gente, vamos falar do 11º dia do nono ano, do nono mês, né, de 2026. Então, nós estamos no dia 11 de setembro, no 254º dia do ano, representado em números romanos, Yasmin. 254, como é que fica?
4: C-C-L-I-V.
3: São dois Cs. Isso. Um L, um risquinho e um V. A Yasmin foi colaborada aí. Faltam 111 dias para acabar o ano de 2026, dona Daniela. O que, que nós temos aí de curiosidades dos anos anteriores aí, do dia 9 de setembro, que a gente pode trazer? O que, que você vai destacar aí para nós?
5: Em 1836 é proclamada a República Rio-Grandense pelos rebeldes após derrotarem as tropas do Império do Brasil na Batalha de Seival, durante a Guerra dos Farrapos.
3: Durante a Guerra dos Farrapos, proclamada República Rio-Grandense. A República Rio-Grandense, também conhecida como República Piratini, foi um estado-nação de reconhecimento limitado formado pelo extremo sul do Império do Brasil, em território equivalente hoje ao Rio Grande do Sul. A Batalha do Seival foi um conflito militar, né, que declarou aí, então, a proclamação da República Rio-Grandense por Antônio de Souza Neto. O embate deu-se no campo dos Menezes, cruzando o Arroio Seival, durante a Guerra dos Farrapos, que é a Revolução Farroupilha, que então tem aí a comemoração a partir do dia 20 de setembro. 20 de setembro é cruzando o Arroio Seival durante a Guerra dos Farrapos, que é a Revolução Farroupilha, que então tem aí a comemoração a partir do dia 20 de setembro. 20 de setembro

0: É lembrado o Dia do Gaúcho, é o Dia da Proclamação da República, entre outros aí, então, lá em 1836. Nós estamos há 190 anos atrás que foi feito isso, isso?
1: Exatamente.
0: Verdade?
1: É verdade.
0: Então tá, vamos lá, o que mais que a gente tem aí, dona Dani?
1: Em 1936... é criado o Tribunal de Segurança Nacional, o TSN, no Brasil, destinado ao julgamento sumário dos suspeitos de subversão.
0: Subversão é uma revolta contra a ordem social, política e econômica estabelecida vigente. Pode manifestar-se tanto sob a forma de uma oposição aberta e declarada, como uma forma de oposição sutil e prolongada. De uma subversão, em 90 anos atrás... em 1936, foi criado o Tribunal de Segurança Nacional. Teve um pouquinho antes ali que a gente estava falando, Dani, que a gente tinha falado lá em 1836. Depois nós tivemos em 1852 o início da Revolução do 11 de Setembro, tá? Só pra gente lembrar, resultando, né, no estado de Buenos Aires declarando independência da República, tá? O pessoal estava querendo se tornar o estado lá de Buenos Aires, independência da República, então, da Argentina. O que mais que a gente tem?
1: Em 1963, o Santos Futebol Clube conquistou pela segunda vez o título de campeão da Copa Libertadores da América, depois de derrotar o clube Atlético Boca Juniors, sendo o primeiro clube brasileiro a conquistar pela segunda vez o torneio internacional.
0: Exatamente, mas naquela época também tinha o Rei Pelé, né? E toda a seleção santista também. 1963, sabia disso, Yasmin? Não?
1: O primeiro clube brasileiro a conquistar pela segunda vez o torneio internacional.
0: Exatamente, mas naquela época também tinha o Rei Pelé, né? E toda a seleção santista também. 1963, sabia disso, Yasmin? Não?
2: Não.
0: É, 1963. E aquela época não era fácil. Já era difícil ganhar. Depois, para os anos 80, ficou mais difícil ainda ganhar dos argentinos, dos paraguaios, enfim, né? Porque, e dos uruguaios, que eram equipes fortíssimas e de pancada. O pau encaminhava mesmo lá. A pancadaria era dada com os dois pés aí. Tanto que a final que o Grêmio foi campeão contra o Peñarol em 1981 foi algo assim absurdo. Os jogadores aí sangrando, entre outras coisas. Então, em 1963, o Santos se tornou o clube a conquistar o segundo título de campeão da Copa Libertadores, o único clube brasileiro até a data de 1963. O que mais que a gente tem aí?
1: Em 1992, o furacão Inique, um dos mais danosos na história dos Estados Unidos, devasta as ilhas havaianas de Kauai e Oahu.
0: Sim,
1: 92.
0: O furacão Inique. Furacão Inique foi um furacão, um dos mais intensos a atingir o estado estadunidense do Havaí em toda a história já registrada, gente. Vejam bem, tá? É uma coisa muito forte, formando-se aí, então, em 92, o furacão Inique. Dá pra dizer aqui mais ou menos, deixa eu tentar pesquisar aqui o que aconteceu. Foram ventos com mais de 220 km por hora, né? E fatalidades foram aproximadamente 6 mortes diretas que aconteceram neste furacão. O que mais que a gente tem aí, Dani?
1: Em 2001, os ataques de 11 de setembro, uma série de ataques suicidas coordenados, matando mais de quase 3 mil pessoas.
0: Uhum. Aconteceram neste furacão. O que mais que a gente tem aí, Dani?
1: Em 2001, os ataques de 11 de setembro, uma série de ataques suicidas coordenados, matando mais de quase 3 mil pessoas, usando 4 aviões sequestrados por 19 membros da Al-Qaeda. 2 aviões se chocaram contra o World Trade Center em Nova York. O terceiro se chocou no Pentágono, no condado de Warrington, na Virgínia, e o quarto caiu num campo perto de Shakesville, na Pensilvânia.
0: Exatamente, 11 de setembro de 2001. Né, os atentados terroristas foram uma série de ataques suicidas contra os Estados Unidos que foram coordenados pela organização islâmica fundamentalista Al-Qaeda. Isso no dia 11 de setembro de 2001. Naquela manhã, inclusive, 19 terroristas sequestraram 4 aviões com passageiros ainda. O problema é esse, né? O problema é as pessoas que estavam lá. Os sequestradores colidiram intencionalmente. Agora você imagina a coragem, a adrenalina.

0: adrenalina, algo assim, é que nós temos que entender que o cara pegar um avião e ir diretamente contra o, um prédio daquele tamanho que era, né? O, quantos andares tinha o World Trade Center aí, Dani? Pesquisa aí pra nós, que agora eu não lembro, mas era algo absurdo, né? E durante essa situação, quase 3 mil pessoas acabaram perdendo a vida, inclusive muitos bombeiros, pessoas que foram lá para para trabalhar, né, para salvar outras pessoas, mas daí o prédio entrou em colapso e acabou caindo.
1: Ele tinha 50 andares.
0: 50 andares, veja bem, 50 andares já é um prédio que nós podemos dizer aí o que aproximadamente, se nós formos colocar uma média de 3 a 4 metros por andar, né, vamos colocar 3 metros por andar, seriam 150 metros de altura, mas eu acho que tem mais, eu acho que teria mais aí, mas aproximadamente, se nós formos colocar uma média de 3 a 4 metros por andar, né, vamos colocar 3 metros por andar, seriam 150 metros de altura, mas eu acho que tem mais, eu acho que teria mais aí, mais as torres, mais alguma coisa assim. Foi algo impressionante o que aconteceu aí, então, no World Trade Center, né? E dizem que os danos seriam maiores de pessoas que fossem a que pudessem vir a morrer, seria porque o que, que aconteceu? Eles atingiram mais da metade do prédio para cima. Se eles atingissem da metade do prédio para baixo, poderia ser os danos ainda maiores, porque as pessoas que estavam em cima não iam conseguir descer e iam atingir aquelas de baixo. E as pessoas que foram que não foram atingidas em cima, ficaram para baixo do prédio, conseguiram ainda se escapar, né, antes do prédio colapsar e cair, entre outras, quantos metros?
1: A Torre Norte tinha aproximadamente 417 metros e, sim, a Torre Sul tinha aproximadamente 415.
0: 400, veja bem, hein? 400 metros. É algo realmente absurdo e foi algo assim assustador, gente. Não sei se alguém pôde acompanhar, e se puderem acompanhar, você não acompanhou, né, Dani, mas chegou a ver depois vídeos, alguma coisa assim. É assustador de ver as imagens, né?
1: É.
0: E a gente ficava estarrecido porque eu acompanhava, era transmissão ao vivo pelas empresas noticiadoras assim de televisão, né? Então na época praticamente era só a Globo que tinha para acompanhar. E ela noticiava muito essa questão aí do World Trade Center e foi algo absurdo. O que mais que a gente teve aí, dona Daniela?
1: Em 2011 é inaugurado o Memorial e o Museu Nacional do 11 de setembro, no 10º aniversário dos ataques de 11 de setembro.
0: Foi inaugurado esse museu aí, né, e um memorial 10 anos depois do que aconteceu no dia 11 de setembro de 2011. Temos mais?
1: E para finalizar, em 2025, já é de setembro.
0: Foi inaugurado esse museu aí, né, e um memorial 10 anos depois do que aconteceu no dia 11 de setembro de 2011. Temos mais?
1: E para finalizar, em 2025, Jair Bolsonaro, ex-presidente do Brasil, torna-se o primeiro ex-mandatário brasileiro a ser condenado pelo crime de tentativa de golpe de Estado em decisão do STF.
0: Exatamente. Jair Bolsonaro, ex-presidente do Brasil, e é por isso que ele está, né, devidamente como julgado pelo STF, Supremo Tribunal Federal, assim dizem eles, tentativa de golpe, e ele está lá, né, pela justiça.
1: Exatamente.
0: Está preso pela justiça. Aniversariantes do dia, você conhece alguém aí, dona Dani?
1: Eu não conheço nenhum dos aniversariantes do dia de
0: hoje. Eu conheço este cara que foi simplesmente um dos maiores líberos, volante, não é líbero de vôlei, tá? É líbero, volante ou zagueiro alemão no futebol. O pessoal deve conhecer aí o Franz Beckenbauer, aniversariante do dia, porém faleceu há 2 anos atrás. Ele nasceu no dia 11 de setembro, ele faleceu aos 78 anos, 11 de setembro de 1945, o Beckenbauer foi um dos grandes, né? Um dos grandes nomes do futebol. Temos mais?
1: Em feriados e eventos do dia de hoje.
0: Isso.
1: Hoje, internacionalmente, é o Dia Nacional da Catalunha.
0: A Catalunha, né, seria aí um... Eles se consideram um país, né? Uma comunidade autônoma da Espanha, que fica localizada na extremidade leste. E é designada aí, então, que acredita ser um... Eles estavam fazendo uma reivindicação para serem, no caso, país livre, né?
1: Sim.
0: Separar da Espanha, isso?
1: Exatamente.
0: Considerando aí, então, a Catalunha fica Barcelona, Girona, Herida, né? Seria, né? Herida e Tarragona.

0: Espanha, isso?
1: Exatamente.
0: Considerando aí, então, a Catalunha fica Barcelona, Girona, Herida e Tarragona. Tá? O que mais que tem aí, Dani?
1: Hoje no Brasil é o Dia do Cerrado.
0: Dia do Cerrado. Cerrado seria o bioma brasileiro de savanas, que acontece aqui, segundo maior em extensão territorial depois da Amazônia.
1: Exatamente, e hoje também é o dia do árbitro esportivo.
0: Árbitro esportivo, aquele que sua mamãe é sempre xingada, que mandam ele para aquele lugar.
1: Ele é filho de mãe santa.
0: Exatamente, seu filho de uma boa mãe, vai tomate cru para você, E aí uns vão comparando, né? Uns vão comparando uns com os outros, mas ele fala, seu ladrão! Tá me roubando! Isso, fazem os gestos. Gato!
1: Tem uns que falam miau. Um dos últimos agora que escutou bastante foi o Ramon Abate.
0: O pessoal...
1: Escutou ali, a orelha ficou quente.
0: O pessoal atingiu o Ramon Abate, né? Aí tomate cru pra você, seu filho de uma boa mãe, é isso que o pessoal fala. Amanhã sábado também tem aí eventos e feriados, né, dona Daniela? Amanhã sabadão é Dia Nacional da Recreação, Dia do Operador de Rastreamento, muito importante, e Dia do Médico Urologista. Esse também é bem importante, o médico urologista. E aí no domingo, dia 13, o que que tem ainda, dona Dani?
1: No domingo, dia 13, é o dia do programador.
0: Boa.
1: Dia de São João Crisóstomo.
0: Certo.
1: Dia Nacional de Luta dos, Acidentes por Fontes Radioativas.
0: Uhum.
1: É o dia mundial da sepse.
0: Sepse? O que seria sepse aí, Dani? Por favor, nos ajude aí com a sua busca, né? O que seria a sepse, dia mundial...
1: Por fontes radioativas.
0: Uhum.
1: É o dia mundial da sepse.
0: Sepse, o que seria a sepse aí, Dani? Por favor, nos ajude aí com a sua busca, né? O que seria a sepse, dia mundial da sepse? Tem alguma coisa aí que possa aparecer? Eu acredito que deve ser alguma... Uma doença, alguma coisa assim, será? Eu não lembro.
1: É uma infecção causada por bactérias, fungos ou vírus. Aham,
0: certo, então dia mundial da sepse. O que mais que a gente tem?
1: É o dia do agrônomo.
0: Certo.
1: E também é o dia nacional da cachaça.
0: A cachaça da marvada, essa daí que traz muitos estragos, né? Muitos estragos. É a droga lícita autorizada.
1: Exatamente.
0: Tem as drogas ilícitas, que a gente traz sempre aqui, né? Que são essas aí que são combatidas pela polícia militar, né? Cocaína, maconha, entre outras. E aí tem a droga lícita. Droga lícita, podemos dizer que é o cigarro e o álcool.
1: Isso.
0: Exatamente. Dani, mais alguma coisa?
1: Era isso.
0: Fases da Lua, nós estamos começando a fase de Lua Nova hoje. Começou mais precisamente aos 27 minutos desta sexta-feira, então lá pertinho da meia-noite de ontem. E a gente vai falar agora de filmes.
1: Os filmes.
0: O que, que você vai destacar aí pra nós?
1: Primeiro nós indicamos os filmes em cartaz do Center Shopping Araranguá. Boa. Lembrando, amanhã legal, paga Dani. R$10 e R$12 pra assistir os filmes.
0: Não é só amanhã, né? Hoje, amanhã, domingo, segunda, terça,
1: semana
0: quarta.
1: Semana inteira.
0: É a semana inteira. É até o dia 16. R$10 ou R$12. R$10 são os filmes até as 17 horas, até as 5 horas da tarde. E R$12 são os filmes, as sessões que são depois das 17 horas.
1: Exatamente. Então, pra quem quer assistir um filme no cinema,
0: ainda tem
1: Homem-Aranha, Um Novo Dia.
0: Ainda?
1: Ainda tem.
0: Que barbaridade.
1: Também tem Patrulha Canina, Uma Aventura Dino.
0: Legal esse aí.
1: Tem A Minha Melhor Amiga.
0: Quero muito.
1: Tem Homem-Aranha, Um Novo Dia.
0: Ainda?
1: Ainda tem.
0: Que barbaridade.
1: Também tem Patrulha Canina, Uma Aventura Dino.
0: Legal esse aí.
1: Tem A Minha Melhor Amiga.
0: É filme nacional, né?
1: Filme nacional.
0: Boa, comédia.
1: Tem a pré-venda dos Vingadores Ultimato, que é o relançamento.
0: Sim, sim.
1: Também tem Da Magia à Sedução, Um Feitiço de Amor.
0: O que é isso aí? Coisa? Animação?
1: Não. É um filme de romance, acredito.
0: Uma comédia-drama, né? Comédia-drama, um comédia-romance, um romance-comédia, alguma coisa assim, é isso?
1: Traz um filme é a continuação de um filme de 1988.
0: Ah, então tá, essa eu não conhecia. Vamos lá.
1: E também tem a Ilha Esquecida, que é dos mesmos diretores do Gato de Botas.
0: Ah, então, Ilha Esquecida. Essa entrou em cartaz ontem, inclusive, né?
1: Exatamente.

0: Exatamente. Bom, são os filmes do cinema. Se você quiser procurar, entra lá no centershoppingararanguá.com.br/cinema. Você vai conferir todos os filmes e todos os horários das sessões. E pra gente fechar aqui, dicas de filme. O que, que eu vou assistir hoje que eu vou me encantar com este filme aí, dona Daniela, com essa sexta-feira chuvosa? Mas me passa um filme bom, porque se você passar, como a gente falava antigamente, um abacaxi, você vai se incomodar. Sabe que antigamente era legal, antes de você falar? Antigamente tinha umas videolocadoras, né? E aí você não tinha como pesquisar se o filme era bom ou não. Você olhava ali e lia na parte de trás da capa do DVD. Agora é DVD, antigamente era videocassete, então era fita, né? Aí você olhava ali, lia e você, mas ah, vai, esse deve ser bom, então vamos locar esse aqui, tem que locar, né? E aí pagava, tinha que pagar pra locar. E aí quando você locava o filme, aí você chegava e levava pra casa com aquela intenção. E aí pegava, era um filme ruim. Aí a gente falava, era um abacaxi. Era triste. Hoje não, hoje tem modernidade, hoje tem tudo. Você pode olhar ali, quem avalia. Pegava e levava pra casa com aquela intenção. E aí pegava, era um filme ruim. Aí a gente falava, era um abacaxi. Era triste. Hoje não, hoje tem modernidade, hoje tem tudo. Você pode olhar ali, quem avaliou, quem gostou, quem não gostou, apesar que o gosto de um pode não ser o mesmo do outro, né? Mas a gente sempre fala sobre isso. E aí, Dani, o que que a gente tem? Dicas de filme, por favor, me passe um filme bom.
1: Vou primeiro indicar o que a Yasmin pediu pra que indicasse.
0: Olha só, já veio com que filme que você pediu pra indicar? Fala aí, Yasmin.
2: Homem-Aranha, Um Novo Dia.
0: Homem-Aranha Novo, já tá no coisa?
1: Já está nos streams, na Disney+. Mais.
0: Ah, parabéns, esse aí é bom, gosto do Homem-Aranha. Da Marvel, né?
1: É Marvel.
0: Disney+.
1: Boa. Fala, é a continuação do filme do Homem-Aranha Sem Volta Pra Casa.
0: Esse último, né? Esse que você tá falando é o último que tava no cinema, né?
1: É o último,
0: né?
1: Que tá nos cinemas, então vale a pena assistir. Não posso meio que falar, porque já entrega o filme inteiro, mas é um filme muito bom, então vale a pena assistir.
0: Você assistiu?
1: Eu assisti.
0: É bom.
1: Assistir é bom.
0: Ah, os filmes da Marvel, eles são legais, né?
1: São bons.
0: Na minha opinião, são melhores que da DC.
1: Ah, disparado.
0: Sim, né?
1: Disparado.
0: Sim, né? Sim, Yasmin também?
2: Com certeza.
0: Concorda? É?
2: Sim.
0: É. Eu sempre gosto dos Vingadores. Pra mim, o melhor é os Vingadores. Já assisti os Vingadores de novo, né? O primeiro, inclusive. Vamos lá, Dani, o que mais que a gente destaca?
1: E eu, pra finalizar, indico uma série pra quem quer passar um tempinho, um pouco mais ali, começar hoje.
0: Quanto tempo mais?
1: Depende de quem tá assistindo.
0: Depende?
1: Depende. Pra começar hoje e terminar um tempinho depois, vamos botar assim.
0: É bom, tipo uma novela. A série é boa porque é quase uma novela, né?
1: Exatamente.
0: A novela não deixa de ser uma série, vai assistindo por capítulos. Não, a série, ela só tem a diferença da novela que a pessoa pode escolher. Eu vou escolher assistir 2 capítulos hoje, 3 capítulos e assim por diante. O que que você vai destacar aí?
1: Ele tem, a série tem na Netflix, na Amazon Prime e na HBO Max.
0: Então é boa.
1: É, o nome da série é o The Mentalist.
0: 3 capítulos e assim por diante. O que que você vai destacar aí?
1: Ele tem, a série tem na Netflix, na Amazon Prime e na HBO Max.
0: Então é boa.
1: É, o nome da série é o The Mentalist. É o Mentalista.
0: O Mentalista.
1: E a sinopse dele é que o Patrick é um consultor independente na Califórnia. Ele é ex-golpista e antes disso ele fingia ser um psíquico e médium. E 5 anos antes dos eventos do episódio, a Jane, que é uma das personagens, foi à televisão e disse que as habilidades ajudaram a polícia a fazer o perfil de um novo serial killer. Então, a partir disso, com a mentira... a mentira, ele se vinga matando uma mulher e a filha dele. Então, a partir disso, ele se junta à equipe da polícia para descobrir quem é que fez o crime.
0: E ele foi... Ele foi o culpado?
1: Ele foi o culpado.
0: Mas que coisa, olha que filme macabro. Interessante também, né, Yasmin?
2: Sim.
0: É, interessante.
1: Ele é
0: Como
1: muito...
0: é que é o nome?
1: O Mentalista. É muito bom o filme porque...
0: A série,
1: porque ele identifica os crimes antes mesmo da polícia identificar. Ele passa a ajudar nos crimes.
0: Ah, tá, mas não identifica o dele.
1: Ah, não.
0: Daí não.
1: Não, né?
0: Nem
1: a polícia descobre. Ele vira um detetive particular da polícia, ele é muito bom, ele identifica a mentira dos investigados, às vezes só pelo modo dele olhar, do modo dele falar.
0: Ele já era um profissional nessa arte e conseguiu entender bem essa coisa pra desvendar.
1: É muito bom.
0: Legal. Então tá, 11h30, vamos indo embora. As curiosidades do dia em nome de quem aí, ô dona Daniela?
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1: Chega, chega, né, Dani? Vambora, que fechou a semana, semana de chuva. A gente volta então quando?
0: Voltamos segunda-feira.
1: Segunda-feira.
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1: Chega, chega, né, Dani? Vambora, que fechou a semana, semana de chuva. A gente volta então quando?
0: Voltamos segunda-feira.
1: Segunda-feira. Beijo pra Dani.
0: Beijo.
1: Valeu, Dani e Yasmin, vamos beijo, nessa beijo. Também, né? Vamos finalizando aqui, sexta-feira chegou, você não vai voltar na segunda-feira porque suas atividades escolares não permitem, mas nas férias você volta aqui pra nos ajudar, pode ser assim?
2: Pode.
1: Beijo. Até a próxima, então.
2: Até a próxima.
1: Beijo, minha gente, fiquem com Deus, eu vou deixar a última música aqui do nosso programa 11:31, a gente volta segunda-feira, se Deus quiser. Tchau, gente.
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0: Verdes Mares FM, esta é a programação do nosso Ritmos da Tarde. Hoje vamos já iniciar a nossa programação com bate-papo. Hoje eu recebo o Dr. Pedro Barros, fisioterapeuta, sócio-proprietário da Fisistar Arroio. Hoje vamos falar sobre saúde nesta sexta-feira, 11 de setembro. Pedro, bom dia, seja bem-vindo. Eu recebo o Dr. Pedro Barros, fisioterapeuta, sócio-proprietário da Fisistar Arroio. Hoje vamos falar sobre saúde nesta sexta-feira, 11 de setembro. Pedro, bom dia, seja bem-vindo à nossa programação.
1: Bom dia, Evelyn. Bom dia a todos os ouvintes da Rádio Verdes Mares. E um bom dia especial a todos os clientes e amigos da Fisistar Arroio. É um prazer estar aqui novamente para falar sobre saúde e sobre uma grande novidade oferecida pela Fisistar, tanto Arroio quanto Araranguá.
0: Pedro, hoje vamos falar sobre a fisioterapia vestibular e VPPB.

0: uma nova modalidade de atendimento oferecida pela Fisistar. Para começar, o que é a fisioterapia vestibular, Pedro?
1: Então, essa é a grande novidade, Evelyn. Agora nós temos, além da quiropraxia, do pilates, da fisioterapia traumato-ortopédica, da fisioterapia neurológica, da fisioterapia pélvica, do atendimento com a nutricionista e também com o massoterapeuta, nós temos essa nova modalidade de atendimento na Fisistar, que é a fisioterapia vestibular. A fisioterapia vestibular é um atendimento voltado para a avaliação e o tratamento de alterações relacionadas ao sistema vestibular, que é uma parte muito importante do nosso organismo, responsável pelo equilíbrio e pela nossa orientação espacial. Então, como é que funciona isso, Evelyn? A gente tem a nossa orelha, né? Então agora, atenção de todos os ouvintes, né? A gente tem a orelha e dentro nós temos o ouvido, né? Então as pessoas chamam às vezes o ouvido de orelha, mas a orelha é essa parte externa que a gente consegue ver, onde vai o brinco, né? Onde vai, enfim. Então a gente tem dentro a parte interna o ouvido e lá dentro a gente tem algumas estruturas que são os cristais, que ficam dentro do ouvido, enfim. Então a gente tem dentro a parte interna o ouvido e lá dentro a gente tem algumas estruturas que são os cristais que ficam dentro do ouvido interno. Esses cristais, eles ficam como se fosse num líquido, certo? E eles estão diretamente relacionados à nossa orientação espacial. Então eles ficam posicionados lá no fundo desse líquido, num local específico, e aí à medida que a gente se movimenta, esse líquido também se movimenta, movimenta um pouco os cristais, e aí a gente tem a nossa noção de mudança de espaço, né? Mudança de local no espaço. Se a gente está de pé, se a gente está sentado, se a gente está deitado, se a gente está inclinado. Então, esse sistema, ele faz parte daquilo que a gente precisa ter, que a gente tem no nosso corpo para ter essa orientação da nossa posição no espaço. Não é só ele, tá? Mas ele tem a visão também, por exemplo, que participa disso, mas ele é um dos pontos mais importantes. E aí o que que acontece? Muitas vezes, por determinados motivos, que a gente vai falar sobre isso ao longo da entrevista, esses cristais eles se deslocam e eles não voltam para a posição, para o local que eles deveriam estar. E aí o que que acontece? A pessoa, quando tem essa alteração, ela pode ter sintomas como tontura, vertigem, desequilíbrio, sensação de instabilidade e até insegurança para caminhar. A pessoa tenta caminhar em linha reta, mas ela vai pendendo para o lado. E aí entra o fisioterapeuta, com técnicas específicas para identificar a origem dos sintomas e ajudar o paciente a retomar o equilíbrio, a segurança e a qualidade de vida. Então, a gente avalia o paciente e nessa avaliação a gente consegue identificar sintomas e ajudar o paciente a retomar o equilíbrio, a segurança e a qualidade de vida. Então, a gente avalia o paciente e nessa avaliação a gente consegue identificar para onde foram os cristais. E aí, consequentemente, sabendo para onde eles se deslocaram, a gente adota as manobras específicas para que eles retornem à sua posição original, fazendo com que os sintomas aliviem. Então, é uma área da fisioterapia que, quando os pacientes nos procuravam aqui na Fisistar, a gente encaminhava para Araranguá, para outras clínicas. Tinha duas fisioterapeutas que a gente recomendava com maior tranquilidade. Mas aí, na nossa equipe, a gente tem o Gabriel, o fisioterapeuta Dr. Gabriel, a doutora Maria Laura e a doutora Bianca, os três se capacitaram nessa área. Então, dessa maneira, a gente tem esse atendimento de fisioterapia vestibular, tanto no Arroio do Silva, quanto em Araranguá.
0: Pedro, e quando falamos em tontura e vertigem, estamos falando da mesma coisa?
1: Não, a tontura é um termo que ele é bastante amplo. A pessoa pode dizer que está tonta, mas essa sensação pode representar diferentes situações. Já a vertigem é um tipo específico de tontura, geralmente caracterizado pela sensação de que a pessoa ou o ambiente está girando ou está se movimentando. Então, você está parado, seja sentado, seja em pé,

0: Seja deitado, mas o mundo está rodando, né? Então, vamos dar um exemplo, né? Se a pessoa algum dia ela exagerou um pouquinho ali na bebida alcoólica, em algum momento, né, ela pode ter deitado e tinha aquela sensação que estava tudo girando, né? Então é como se você tivesse essa mesma sensação, mas não pela ingestão de bebida alcoólica, e sim uma vertigem relacionada a esse deslocamento dos cristais. E tinha aquela sensação que estava tudo girando, né? Então é como se você tivesse essa mesma sensação, mas não pela ingestão de bebida alcoólica, e sim uma vertigem relacionada a esse deslocamento dos cristais. Então é muito comum a gente ouvir alguns termos, né? Como, por exemplo, parece que o quarto está rodando, parece que eu estou em um barco, né? Então é outro exemplo interessante. Quem já andou de lancha ou em alguma embarcação que passou algumas horas naquela marola do mar, naquele balanceio, quando você pisa em terra firme, parece que o seu corpo continua balançando. Então, é uma sensação muito semelhante à pessoa que está sendo acometida pela vertigem relacionada a esse deslocamento dos cristais.
1: E o que é a VPPP, a vertigem posicional paroxística benigna?
0: A VPPB, ou vertigem posicional paroxística benigna, esse é o termo correto para a gente falar sobre esse deslocamento dos cristais. Então, é muito importante, Evelyn, a gente saber, e isso a gente vai descobrir com uma avaliação precisa, e os fisioterapeutas do time Fisiostar têm essa capacidade, né, com os cursos que foram feitos, eles têm essa possibilidade, e os médicos também, de avaliar o paciente para identificar se aquela vertigem, se aquela sensação que a gente

0: ela com o vizinho ou com a inteligência artificial, o ChatGPT, porque uma avaliação precisa, ela inclui técnicas que o ChatGPT não tem ele não fez esse curso, esse aperfeiçoamento, certo? O vizinho também não. E se você vai na farmácia e se automedica para a labirintite, mas se você tiver com uma VPPB, você vai ter gasto o dinheiro da medicação e não vai resolver teu problema. Então, por isso que é importante passar para uma avaliação, tá? Então, como eu descrevi para vocês, dentro do ouvido interno, a gente tem esses cristais, e esses cristais podem se deslocar para outras regiões, e aí com isso a gente começa a ter os sintomas, tá? Que são a vertigem.
1: Pedro, só repassando aqui a dona Terezinha. Ela deixa a participação dela aqui. Boa tarde, eu tenho esse problema de labirintite com náusea. Fico tonta nos movimentos, como varrer e movimentos bruscos.
0: Dona Terezinha, primeiramente, muito obrigado por participar da nossa entrevista, tá? É muito importante que você procure a equipe do time Fisiostar ou um médico também. Você pode escolher os dois caminhos, para que você seja avaliada e verifique se é de fato uma labirintite, ou seja, se a gente tem algum tipo de alteração na região do labirinto, ou se é VPPB. Porque aí, sabendo qual desses problemas você está sendo acometida, os tratamentos são diferentes. Se você estiver sendo acometida pela VPPB, então você pode procurar o time Fisiostar, que a nossa equipe vai te avaliar e vai identificar se para onde, né, ou se houve esse deslocamento dos cristais e quais são as manobras adequadas. Então você pode procurar o time Fisiostar, que a nossa equipe vai te avaliar e vai identificar se para onde, né, ou se houve esse deslocamento dos cristais e quais são as manobras adequadas para que você não fique tendo esses sintomas, para que você possa varrer a sua casa, fazer as suas atividades, mas sem essa sensação ruim de vertigem, tontura e náusea.
1: Pedro, quais são os movimentos que normalmente provocam a vertigem?
0: Então, a VPPB, ela está relacionada a algumas mudanças de posição. Então, quando é que a pessoa vai sentir essa vertigem? E aí, essa tontura ou alguns outros sintomas? Na hora de deitar na cama, quando ela levanta da cama, ao virar para o lado, certo? Então, se ela está deitada de barriga para cima, ela vai virar para o lado, ela pode sentir. Quando ela vai olhar para cima ou inclina a cabeça para baixo. Então, de maneira geral, é quando a gente muda a posição do nosso corpo, principalmente da nossa cabeça, e aí a gente tem esse deslocamento dos cristais. Muitos pacientes contam também que estavam bem e, de repente, ao virar na cama, sentiram o quarto girar.
1: E a VPPB é perigosa?
0: Então, a VPPB por si só, ela não é uma doença grave. Isso é uma notícia maravilhosa, certo? Então, se você sente essa vertigem, se você está sendo acometido pela VPPB, não se assuste. O que você precisa é tomar as decisões certas. E qual é a decisão adequada? Procurar o fisioterapeuta para ser avaliado e, consequentemente, tratado. Porque o grande problema da VPPB não é a gravidade dela, e sim a incapacidade que ela gera no dia a dia. Então, a gente ouviu, por exemplo, o relato da dona Terezinha, que falou sobre a dificuldade em varrer. Então, é isso que a VPPB faz. Ela faz com que a gente comece a ter de que ela gera no dia a dia. Então, a gente ouviu, por exemplo, o relato da dona Terezinha, que falou sobre a dificuldade em varrer. Então, é isso que a VPPB faz. Ela faz com que a gente comece a ter dificuldade nas mais variadas atividades do dia a dia. Seja na hora de você mudar de posição, quando você está deitado na cama. Olha que coisa simples, né? Poxa, eu vou só mudar de posição e o mundo girou. O teto rodou. Desde varrer, desde fazer atividades como levantar da cama, ir ao banheiro, sentar e levantar do sofá. Então a pessoa ela começa a ter dificuldade, ela começa a deixar de fazer algumas coisas do dia a dia que fazem parte da nossa vida, porque quando ela vai fazer, vem aquela tontura e ninguém gosta de ver o mundo girar, né? É uma sensação bem ruim. Então esse é o grande problema da VPPB.
1: Como o fisioterapeuta consegue identificar se aquela tontura realmente é a VPPB?
0: Então, através.

0: de uma avaliação detalhada. Primeiro, a gente tem uma conversa com o paciente. Então, muitas vezes as pessoas pensam: poxa, o fisioterapeuta vai me receber, vai me botar direto na maca, vai. Não. A gente precisa fazer uma anamnese para identificar os sintomas. 85% do diagnóstico do paciente está na conversa, anamnese, numa conversa produtiva e direcionada, para a gente entender quando começou, quanto tempo duram os sintomas, quais os movimentos que provocam e se existe alguma alteração no equilíbrio. Depois, a gente vai para testes específicos. Então, a gente senta o paciente na maca e aí a gente vai fazer algumas manobras que vão avaliar a resposta do sistema vestibular diante de determinadas mudanças de posição. Ou seja, sentou o paciente na maca e aí a gente vai fazer essas mudanças de posição por ele. Então, o paciente não faz força nenhuma, é o fisioterapeuta que faz essas manobras, como por exemplo a manobra de Dix-Hallpike, tá? Então, e aí a gente vai fazer essas mudanças de posição por ele. Então, o paciente não faz força nenhuma, é o fisioterapeuta que faz essas manobras, como por exemplo a manobra de Dix-Hallpike, tá? Então, são manobras que a gente muda a posição do paciente. E quando a gente muda a posição do paciente, a gente olha diretamente no olho dele para identificar um movimento ocular chamado nistagmo. Então, dando um exemplo assim, se a gente, por exemplo, você vai olhar para a direita, mas você não vai virar a sua cabeça para olhar, você vai virar só os seus olhos, certo? Então, o nistagmo é justamente o movimento que o olho faz involuntariamente, ou seja, a pessoa não faz nada. Quando o fisioterapeuta faz a manobra, ele olha diretamente no globo ocular e aí ele vê aquele movimento involuntário chamado nistagmo. E esse movimento, ele vai acontecer geralmente na diagonal. Então, não é um olhar para cima, nem um olhar para baixo, nem para a direita e nem para a esquerda. É um misto dos dois. Então, esse nistagmo pode ser, por exemplo, para a diagonal, para diagonal para cima e direita, ou para baixo, enfim, diferentes direções. E quando você olha bem, foca no globo ocular do paciente, você vê esse nistagmo, aí você consegue identificar o quê? Justamente para que local esses cristais se deslocaram. Então a gente faz uma manobra, essa manobra ela é provocativa, ela faz com que a gente identifique esse movimento no globo ocular, e aí identificando qual movimento que foi feito ali involuntariamente, a gente identifica para onde foram os cristais. Geralmente essa primeira manobra ela dá um pouco de náusea, de tontura, porque é justamente você provocando ali para entender aonde, para onde involuntariamente a gente identifica para onde foram os cristais. Geralmente essa primeira manobra ela dá um pouco de náusea, de tontura, porque é justamente você provocando ali para entender aonde, para onde foram os cristais. Mas depois vem a parte melhor, que aí você vai realizar as manobras adequadas para reposicionar os cristais. Então, para deixar bem claro, a gente faz uma manobra para identificar para onde os cristais se deslocaram, e aí a gente entende: poxa, esses cristais se deslocaram para determinada posição. Dessa maneira, eu tenho que usar determinada manobra para trazer eles de volta, entendeu? Então, a manobra que a gente vai utilizar no tratamento, ela depende da gente identificar para onde foram esses cristais, certo?
1: Pedro, e como é feito o tratamento fisioterapêutico?
0: Então, o tratamento fisioterapêutico ele é feito dessa maneira. A gente identificou a posição dos cristais e aí a gente realiza as manobras adequadas para reposicioná-los. E uma das manobras mais conhecidas é a manobra de Epley. Mas a gente tem outras também que são utilizadas. E aí o que que a gente faz? A gente realiza essas manobras para reposicionar e aí a gente vai identificando ao longo dos dias se os sintomas que o paciente relatou cessaram. Ou seja, se aquela sensação de vertigem, de tontura que ele tinha quando mudava de posição está acontecendo ainda ou não. Se cessar, se não acontecer mais, excelente. Se continuar acontecendo, aí a gente requer um pouco mais de atendimentos, realizando as manobras devidas para reposicionar os cristais até a gente

0: a interrupção dos sintomas.
1: Pedro, o paciente sente dor com essas manobras?
0: A resposta é não. Então, o paciente, para reposicionar os cristais até a gente ter a interrupção dos sintomas.
1: Pedro, o paciente sente dor com essas manobras?
0: A resposta é não. Então, o paciente não sente dor, porque são manobras que não provocam dor ou desconforto. Porém, durante alguns movimentos, o paciente pode sentir um pouquinho de vertigem. Então, a gente já explica isso para o paciente. Olha, seja na manobra de avaliação, que é a Dix-Hallpike, ou seja na manobra de tratamento, como a de Epley, pode ser que você sinta um pouco de vertigem, de náusea, tanto que é um atendimento que geralmente a gente faz numa salazinha separada, que a gente deixa um baldinho ali caso o paciente venha a vomitar, por exemplo. Mas é uma coisa importantíssima. Muitas vezes o paciente também não sente nada ou sente pouco, controlável, mas é algo que tem que acontecer. Você tem que fazer a manobra provocativa para identificar para onde foram os cristais e você tem que fazer as manobras adequadas para reposicionar.
1: Depois de uma única sessão, o paciente já fica curado, Pedro?
0: Depende, tá? Isso depende de caso a caso. Tem pacientes que vão se curar com uma sessão. Outros vão apresentar uma melhora muito significativa já após a primeira intervenção, tá? Então, vai depender, de fato, se a gente conseguiu uma efetividade naquele primeiro atendimento ou se requer mais. Mas é muito comum o paciente evoluir em poucos atendimentos.
1: Pedro, é possível confundir VPPB com outras doenças?
0: Com certeza. Então, isso é um ponto muito importante que a gente tem que tratar. Então, uma das doenças que quando o paciente tem, a gente confunde, às vezes, não sabendo que é VPPB, é a labirintite que eu mencionei há pouco. Tá? Então, se a pessoa tem problemas relacionados que quando o paciente tem, a gente confunde, às vezes, não sabendo que é VPPB, é a labirintite que eu mencionei há pouco. Tá? Então, se a pessoa tem problemas relacionados ao ouvido interno, alterações neurológicas, cardiovasculares, ou às vezes efeitos colaterais dos medicamentos. Essas situações podem fazer com que a pessoa tenha vertigem, tenha tontura, mas não seja VPPB. Então, a gente tem que saber diferenciar. E como é que a gente diferencia, Evelyn? Procurando o fisioterapeuta, porque ele está capacitado, a gente tem isso no time Fisiostar, como eu falei, fisioterapeutas capacitados para uma avaliação precisa para entender se é VPPB e se for, a gente faz o tratamento adequado e se não for, a gente encaminha o paciente para o médico, para o profissional que vai avaliar ele e identificar qual o outro problema que pode estar acometendo o paciente.
1: E quando uma pessoa com tontura deve procurar o atendimento imediatamente, Pedro?
0: Se a tontura ou vertigem vier acompanhada de sinais neurológicos importantes, como fraqueza ou dormência em um lado do corpo, dificuldade para falar, alteração importante da visão, dificuldade súbita para caminhar, desmaio, dor de cabeça muito intensa e diferente do habitual, entre outros sinais de alerta, é necessário procurar um atendimento imediatamente. Então, se você teve os primeiros sinais de tontura ou outros sinais, não fique esperando, não ache que vai melhorar de uma hora para outra. Essas alterações que acontecem no nosso corpo, seja a VPPB ou outras alterações, tantas que a gente já conversou aqui no nosso programa, né, Evelyn? A gente não pode pensar que simplesmente aquilo vai desaparecer. Quanto mais rápido a gente procurar, mais rápido a gente vai ter a solução. E, muito provavelmente, você vai... A gente não pode pensar que simplesmente aquilo vai desaparecer. Quanto mais rápido a gente procurar, mais rápido a gente vai ter a solução. E, muito provavelmente, você vai precisar de menos atendimentos. Ou seja, o investimento que você vai precisar fazer para poder tratar a VPPB vai ser menor, assim como para os outros problemas também.
1: Pedro, quase finalizando aqui o nosso bate-papo hoje, vamos seguir com esse roteiro semana que vem, voltando a falar sobre esse assunto que é muito importante. Gostaria que você deixasse o contato, já agradecendo a tua participação. Lembrando que estamos com o horário reduzido devido à transmissão

0: do horário eleitoral gratuito obrigatório, que precisamos passar aqui do meio-dia ao meio-dia 25. Mas gostaria que você deixasse, assim como a dona Terezinha, tantos outros ouvintes que estão ouvindo aqui a nossa programação, o contato para que procurem a clínica, esclareçam as dúvidas, façam a sua avaliação e sempre lembrando e priorizando também. É uma dica importante que você, desde a primeira vez que você veio aqui à programação, é que você sempre deixa que é o cuidado com a automedicação, né, Pedro?
1: Com certeza. Então, seja por VPPB ou por outras questões que você tenha sentido no seu corpo, alterações, não se automedique. Procure o médico, procure o fisioterapeuta, porque a gente tem um conhecimento ao longo da nossa trajetória que nos permite identificar o problema e fazer aquilo que é de fato para ser feito. Quando a pessoa se automedica, ela pode muitas vezes gastar um dinheiro com uma medicação que vai ter os efeitos colaterais, que não vai resolver o problema.
0: E acaba mascarando os sintomas, né?
1: Exatamente. Então, o caminho da automedicação não é o mais interessante. Se você está sentindo tontura, vertigem, se você tem essa suspeita, não vai resolver o problema.
0: E acaba mascarando os sintomas, né?
1: Exatamente. Então, o caminho da automedicação não é o mais interessante. Se você está sentindo tontura, vertigem, se você tem essa suspeita de VPPB, pode procurar diretamente a Fisiostar, seja Arroio ou Araranguá, que a gente tem o tratamento adequado para você. 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
0: Pedro, semana que vem estaremos aqui dando continuidade ao nosso roteiro, esse assunto que é muito importante, né? E deixar também trazer as dicas de saúde que são muito importantes com a parceria com a Fisiostar. Agradeço continuidade ao nosso roteiro. Esse assunto que é muito importante, né? E deixar também trazer as dicas de saúde que são muito importantes com a parceria com a Fisiostar. Agradeço, desejo um maravilhoso final de semana para você e toda a equipe que com certeza está aí acompanhando o nosso bate-papo. E já me despeço por aqui, lembrando que em seguidinha já entra a propaganda eleitoral gratuita obrigatória e antes você fica com os nossos apoiadores culturais. Pedro, maravilhoso final de semana para todos vocês da Fisiostar.
1: Muito obrigado, Evelyn. Um excelente final de semana para você também, a todos os ouvintes. 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A gente vai ter o prazer de te ajudar. E a todos um lindo e abençoado final de semana. 87,9.
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0: Sérgio Matheus.
1: Obrigado, Bruninho Davi. Obrigado, Bruninho Davi.
2: Cavalo pula pra cima e touro pula rodado. 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Estava lá em Goiás.

0: estamos aqui debaixo da palavra do Senhor. É melhor. Aleluia. Estamos aqui debaixo da palavra do Senhor. É melhor obedecer do que sacrificar.
1: Glória a Deus.

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3: Muito bem, queridos ouvintes, e na continuidade da nossa programação, queremos também agradecer aqui os nossos mensageiros da fé. 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
1: E convidar uma pessoa muito especial para cantar comigo esta canção. Ela é conhecida pelo seu grande talento musical, pela sua simplicidade, sua simpatia. Ela é uma grande amiga minha. Eu gostaria de receber com muito carinho, com aplausos de todos vocês, Soraya Moraes!
2: Linda! Boa noite!

0: Deus abençoe, gente. É um privilégio estar aqui. As palmas mais fortes para Jesus. Glória a Deus.
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0: poderoso que habita no meio dos louvores do seu povo. 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
4: Quatorze horas e 3 minutos.
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2: Sexta-feira de muitos sucessos pra você na sua rádio favorita. Tem aqui o melhor som, a melhor música. Bandas e Companhia, comigo Nando Pinheiro, me segue nas redes sociais, no Instagram principalmente. Fala se você está gostando da programação, isso é muito importante. Vamos conferir o melhor das bandas do Sul a partir de agora.
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2: Vamos conferir o melhor das bandas do Sul a partir de agora.
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0: E aí, tá gostando da nossa programação? Espero que sim, ó. Daqui a pouco eu estou de volta com mais Bandas e Companhia. Não saia daí! 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
3: 14:21.
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3: 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Bandas e Companhia, tocando o que há de melhor pra você. De volta aqui, Nando Pinheiro. Vem que tem músicas de bandas, vem que tem as melhores da regionalidade do sul do Brasil. Bandas e Companhia, vamos conferir as próximas músicas.
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3: As melhores da regionalidade do sul do Brasil. Bandas e Companhia, vamos conferir as próximas músicas.
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0: Corre, Santiago!
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2: 14 horas e 37 minutos.
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E aí, tá gostando da nossa programação? Espero que sim. Ó, daqui a pouco eu estou de volta com mais Bandas e Companhia. Não saia daí! 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
2: Bandas e Companhia, tocando o que há de melhor para você. De volta aqui, Nando Pinheiro. Vem que tem músicas de bandas, vem que tem as melhores da regionalidade do sul do Brasil. Bandas e Companhia, vamos conferir as próximas músicas. Bandas.

0: Gracias. ¡Aplausos!
1: 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E aí, tá gostando da nossa programação? Espero que sim, ó. Daqui a pouco eu estou de volta com mais Bandas e Companhia. Não saia daí! 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
5: 14:55.
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5: De volta aqui com Nando Pinheiro, no programa que você já sabe, já conhece e curte, Bandas e Companhia, porque aqui a música não para. 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
6: E a mãozinha pra cima, vem, vamos lá.

0: E aí, tá gostando da nossa programação? Espero que sim, ó. Daqui a pouco eu estou de volta com mais Bandas e Companhia. Não saia daí! 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
3: 15 horas e 16 minutos.
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3: Hashtag sextou, sextou com sertanejo, sextou com Jonatas Gonçalves, sextou com duas horas e sextou com o melhor da música pra você aqui no Jonatas Gonçalves. Obrigado pela audiência, pra você que acompanha o nosso programa a semana toda, viu? Terça, segunda, terça, quarta, quinta, ontem, quinta-feira, hoje, sexta-feira, a gente chega durante duas horas com muito do universo sertanejo pra você na sua sexta. No seu dial com o melhor do sertanejo.
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1: É, eu também tô curtindo com você essa linda canção aqui no Arena Sertaneja. Obrigado pela audiência, onde quer que você esteja aqui curtindo o nosso programa.
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3: 15 horas e 36 minutos.
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1: O melhor da música sertaneja passando aqui no programa Arena Sertaneja na edição de hoje. Tudo de bom pra você na audiência, onde quer que você esteja curtindo o nosso programa. Obrigado pelo carinho de sempre.
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0: 15 horas e 57 minutos.
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1: O melhor da música sertaneja passando aqui no programa Arena Sertaneja na edição de hoje. Tudo de bom pra você na audiência, onde quer que você esteja curtindo o nosso programa. Obrigado.
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1: O melhor da música sertaneja passando aqui no programa Arena Sertaneja na edição de hoje. Tudo de bom pra você na audiência, onde quer que você esteja curtindo o nosso programa. Obrigado pelo carinho de sempre.
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0: 16:20.
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9: O sertanejo universitário, os clássicos e claro, tudo aquilo do sertanejo rolando aqui na Arena na edição do programa de hoje. O programa continua.
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1: É, eu também tô curtindo com você essa linda canção aqui no Arena Sertaneja. Obrigado pela audiência, onde quer que você esteja aqui curtindo o nosso programa.
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5: Dezesseis horas e 40 minutos.
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5: 17 horas e 1 minuto.
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3: 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O Chasque, a Charla, a música do Rio Grande do Sul é destaque aqui na sua rádio. Está entrando no ar o programa Morada Campeira.
4: Buenas, gauchada amiga de todo o Brasil, está começando o nosso programa Morada Campeira desta quarta-feira. E a partir de agora, a gente chega com o melhor da música do Rio Grande. Muito prazer, eu sou seu amigo Wilson Batista, o amigão do povo. Te faço companhia a partir de agora. Sejam todos muito bem-vindos. Prepare-te, chega com o melhor da música do Rio Grande. Muito prazer, eu sou seu amigo Wilson Batista, o amigão do povo. Te faço companhia a partir de agora. Sejam todos muito bem-vindos. Prepara o teu chimarrão, porque o meu já está preparado. E sebamo pro início do programa, trazendo as primeiras de hoje. Os Monarcas, É Assim no Meu Rincão. E Paulo Costa, Faceiro. Aumenta o volume, porque a marca é buena, tchê.
5: Em nome dos Monarcas, aí o nosso abraço, o nosso amigo Renan Vinamor, e um grande programa Estampa Nativa. Vamos lá!

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1: Essa marca vai buscando, fechando, né, marca maior?

0: Esta marca comigo, este campechano do Rio Grande Velho. Chega pra cá, parente, os mateadores.
1: Temos chegando, amigo Roger Moraes, juntamente com este grupo velho bagual. Pátria Gaúcha, vamos atracar um verso.

0: Roger Moraes e o grupo Pátria Gaúcha Campechano. E assim a gente começa o programa Morada Campeira de hoje, aqui pela nossa rádio preferida.
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3: 17 horas e 16 minutos.
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2: Estamos de volta com o programa Morada Campeira, o programa mais gaudério do rádio que você acompanha aqui na nossa rádio preferida, o melhor da música chucra do Rio Grande e em destaque a nossa cultura gaúcha. Tchê Guri, Eu Gosto e Vanderlei Batista, no Tranco do Rio Grande. Vanderlei Batista, no Tranco do Rio Grande.

0: Paulo Guerra, Sonhos na Calçada, música nova, lançamento que você acompanha aqui no nosso programa Morada Campeira, que faz mais um intervalo. Daqui a pouquinho a gente volta.
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2: 17h34.
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10: Buenas, gauchada, estamos de volta aí com o nosso programa Morada Campeira, que não para, né, che? É o melhor programa do Brasil, com a nossa boa música do Rio Grande. Um abraço a você que está ligadaço aqui na nossa rádio preferida. Ivanir Machado e as coisas do meu rincão, e João Delmar.

0: Lobisomem, Metapodenojo, essa, completando mais um bloco do nosso programa Morada Campeira, e daqui a pouquinho a gente volta.
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3: 17:49.
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3: 17:49.
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7: Buenas, amigos de todo o Brasil, acompanhando o nosso programa Morada Campeira, o programa mais gaudério do rádio, o programa preferido da gauchada em todo. Buenas, amigos de todo o Brasil, acompanhando o nosso programa Morada Campeira, o programa mais gaudério do rádio, o programa preferido da gauchada em todo o Brasil. Pessoal que nos acompanha nos postos de gasolina, você que está com seu rádio ligado aí na sua empresa, você que está tomando seu chimarrão de todos os dias, aquele topetudo macanudo, muito obrigado pela audiência. Vamos trazendo Márcio Machado e a Tetê Carvalho, Desafio do Martelo e Luiz Carlos Borges, Baile de Fronteira.
8: E o desafio hoje é diferente.
9: É do martelo, Márcio Machado?
8: Certo, Tetê Carvalho.

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0: Dante Ramon Ledesma, classificando as morenas. E assim a gente vai para mais um intervalo. Vamos dar uma aquecida na água do mate. Daqui a pouquinho a gente volta.
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3: 18 horas e 4 minutos.
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4: Buenas, gauchada amiga de todo o Brasil. Programa Morada Campeira de hoje vai chegando ao seu final. Estamos agradecendo a sua audiência, a você que está ligadaço com a gente aqui na nossa Rádio do Coração. Vamos deixar as últimas do programa: Os Mirins, Valsa pro Meu Pai, Sandro Oliveira, Louco por Fandango, e o Grupo Portal Gaúcho, A Véia Desdentada. Até a próxima. Vamos deixar as últimas do programa: Os Mirins, Valsa pro Meu Pai, Sandro Oliveira, Louco por Fandango, e o Grupo Portal Gaúcho, A Véia Desdentada. Até a próxima, gaúchos e gaúchas de todas as querências.

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Isso aí, pessoal, agora são 18 horas e 20 minutos, 18 e 20. Você ligadinho comigo na frequência da 87,9. Obrigado pela companhia, obrigado pela sintonia. Você e eu juntinho, finalizando mais uma semana, 11 de setembro. E você vai mandando seu alô, vai mandando seu abraço, vai me contando em que lugar você está juntinho com a Rádio Verdes Mares. E a gente segue durante toda a nossa programação. Você conferiu aí alguns dos nossos apoiadores, quero te dizer que tem muito mais por aqui. Tem muito mais e eu vou trazendo tudo isso pra você. Entre os apoiadores... Tem muito mais e eu vou trazendo tudo isso pra você.

Vamos lá. Vai mandando seu alô. 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

Vamos lá, então, você que tá juntinho comigo. Vamos lá, então, você que tá juntinho comigo. Comigo também no meu quadro de apoiadores culturais. 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

0: Vamos lá! Mandando aquele alô, mandando aquele abraço pra você juntinho comigo. Obrigado pela companhia. 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Ali, mandando aquele alô, mandando aquele abraço pra você juntinho comigo. Obrigado pela companhia. 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Vamos de música, logo logo tô voltando com muito mais pra você, não sai daí não.
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0: Obrigado.
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6: Isso aí, pessoal. Agora são 18 horas e 53 minutinhos. 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

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Muitas novidades pra você. 18h59, vou finalizando por aqui. Amanhã, 8h15, eu estarei aqui. E você também vai estar comigo, então sintoniza o seu radinho. Fica comigo, porque amanhã é nosso sabadão especial. Gente, obrigado pela companhia, obrigado pela sintonia.

0: Fiquem todos com Deus, porque eu estou indo com Ele.
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2: 20 horas e 30 minutos.
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